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1: Olá, boa noite. Está começando agora o seu encontro marcado com a emoção. Love Night. Serão 4 horas repletas dos grandes flashbacks românticos que marcaram gerações. E convido você a relaxar, recordar e viver momentos especiais com a gente. Vamos começar com essa linda canção. Josh Turner, Loving You On My Mind.

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Elvis Presley, Can Help Fall in Love.

para sonhar e viajar no tempo. Michael Jackson, I Just Can't Stop Loving You.

0: é o Love Night na sua noite. A gente faz uma pausa agora, mas em instantes tem mais música linda esperando por você. 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

0: Estamos novamente no ar com Love Night, levando romantismo e emoção até você. Para você que está nos ouvindo, desejamos uma ótima noite.
1: Chris de Burgh, Lady in Red.

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1: Mark Knopfler and Dunblane, Knocking on Heaven's Door.

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1: Lemar, Let's Stay Together.

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Joe Esposito, Lady, Lady, Lady.

Este é o Love Night na sua noite. É hora de uma pequena pausa, mas em instantes a gente retorna com mais canções inesquecíveis.

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De volta com Love Night, espalhando amor em forma de canção. Uma boa noite pra você. Seal, Kiss from a Rose.

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1: Lobo, how can I tell her about you?

0: Linda essa música, não? Bem, vamos a um rápido intervalo, mas já já voltamos com Love Night e mais uma sequência de grandes sucessos românticos. 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
0: Estamos de volta para aquecer a sua noite. É o Love Night, só com sucessos que emocionam.
3: Karen Souza, Get Lucky.

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1: Bad English, when I see you smile.

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1: Savage Garden, Truly, Madly, Deeply.

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1: Said, nothing can come between us.

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1: Boa noite.
0: James Blunt, Carry You Home.

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0: Phil Collins, Can't Turn Back the Years.

0: Este é o Love Night na sua noite. Daqui a pouco tem mais Love Night para você. Mais canções românticas, mais emoções e momentos especiais. Já já voltamos. 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
0: De volta com Love Night. Músicas que marcaram histórias e continuam tocando corações. Júlio Iglesias, Rei.

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1: 5 for Fighting, Superman.

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0: Matthew Fisher, Can't You Feel My Love?

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1: Maria Danes, House of the Rising Sun.

no Love Night, os maiores flashbacks de todos os tempos. Vamos fazer um pequeno break, mas continue conosco. Depois do intervalo, tem mais Love Night, mais música e mais emoção para você.

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5: O Love Night está de volta. Prepare o coração, porque vem mais emoção por aí. Boa noite.
6: Simply Red, If You Don't Know Me By Now.

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1: Whitney Houston, I Will Always Love You.

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1: New Diamond, Crackling Rosie.

em seu dial Love Night, tocando as melhores canções do passado. Mandy Moore, I'd Rather Lose.

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2: Richard Marx, Hazard.

Aqui sua noite é só emoção no Love Night. Não saia daí. Em instantes o Love Night continua, com mais músicas para levar você em uma viagem no tempo.

0: De volta com o Love Night, conectando você às mais belas histórias de amor.
1: Air Supply, All Out of Love.

Nosso abraço a você que está ligado na gente. Continue conosco. Jermaine Jackson, Do What You Do.

0: Bem, vamos ao intervalo. Daqui a pouco, Love Night está de volta com mais canções que falam direto ao coração. É rapidinho. Continue com a gente. 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
0: Voltamos com Love Night, porque a sua noite merece o melhor. E os melhores flashbacks de todos os tempos, você só ouve aqui, no Love Night. Lil Sayer, When I Need You.

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1: Kenny Rogers e Barbra Streisand, Hop Where We Belong.

Aqui você curte grandes sucessos românticos da música internacional. George Harrison e Eric Clapton ao vivo. Something.

Obrigado por viver essa noite especial com a gente. O Love Night volta amanhã trazendo novas histórias embaladas por grandes sucessos românticos. Durma bem e até o nosso próximo encontro. Mais uma noite cheia de amor chega ao fim. O Love Night agradece sua audiência e promete: amanhã estaremos juntos novamente, no mesmo horário, com muito mais romantismo.

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Oi, gente, muito bom poder estar de volta com vocês em mais uma edição do Emoções. Eu sou Roger Pires e será um prazer lhe fazer companhia nessa uma hora em que recordaremos os maiores sucessos do rei Roberto Carlos. Venha conosco viajar no tempo e reviver grandes momentos da sua vida. O rei começa cantando esse grande sucesso. O côncavo e o convexo.

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2: É o Rei Roberto Carlos e suas mais lindas canções para você que curte o Emoções.
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2: Cama e Mesa.

ouvimos o rei cantando Você Deixou Alguém a Esperar. Uma pausa para o intervalo e daqui a pouco tem mais Roberto para você.

Aqui você recorda os grandes sucessos do rei, as músicas que marcaram sua carreira e que você recorda com a gente. Mais uma super sequência do rei. Verde e amarelo.

você recordou com o rei para ser só minha mulher. Bem, gente, o Emoções de hoje fica por aqui. Nosso muito obrigado pela sua companhia e até o nosso próximo encontro. Tchau.

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Viva, muito bom dia para si. Abrimos com Orlando Pantera e o tema Reboita Rubo Manel. Estamos já com o grupo Raiz de Gerfogo, a voz do Pichota, com este tema Grandeza de Gerfogo.

A Borbanha hoje vamos ter o empossamento dos deputados, os 72 deputados a nível nacional. Vamos estar atentos para também levarmos até si do que vai se pesar na Assembleia Nacional. Para já foi a proposta o nome de Janeiro Alfaro Almada para Presidente da Assembleia Nacional. É, pois claro que haverá, terá de haver consenso entre o Movimento para a Democracia e o PACV. Vamos lá ver o que poderá acontecer, tanto ainda esta manhã. Para já são 7:33, depois das 9 vamos estar também a acompanhar o empossamento dos 72 deputados que vão preencher a Casa Parlamentar, e amanhã teremos o empossamento do novo Primeiro-Ministro, Francisco Carvalho, que vai acontecer no período de tarde. Tudo para acompanhar aqui na WBFM. Vamos a continuar desta feita com as efemérides.

principais acontecimentos registados na história global da humanidade no dia 18 de junho. Hoje é dia da gastronomia sustentável. Em 1815, a Batalha de Waterloo, as forças britânicas do Duque de Wellington derrotam Napoleão Bonaparte. E em 1864 é criada a Companhia de Fábrica de Tabacos de Chabregas. Em 1880 é criado o Imposto Português de Renda. E em 1861 nasce o escritor português Trindade Coelho, autor de Aos Meus Amores. Em 1896 é data provável da primeira exibição cinematográfica em Portugal, no Coliseu da Rua da Palma, em Lisboa. A 18 de junho de 1939, o minuto 75 da segunda mão da Taça de Portugal. Em 1938-39, a primeira da história no campo das Amoreiras, em Lisboa, marcou o início da rivalidade do Futebol Clube do Porto e do Benfica. Os dirigentes do clube portista mandam a equipa sair de campo em protesto pelo que consideraram um favorecimento do árbitro setubalense António Palhinhas ao clube encarnado. O resultado estava em 6-0 pelo Benfica. Em 1940, na Segunda Guerra Mundial, o general de Gaulle faz o apelo decisivo à resistência de todos os cidadãos franceses às forças nazis de ocupação. Em 1942, nasce o músico e compositor britânico Paul McCartney, fundador dos Beatles. Em 1948, a Comissão dos Direitos Humanos das Nações Unidas adota o texto da Declaração Universal dos Direitos Humanos, que viria a ser aprovada em Assembleia Geral a 10 de dezembro. E em 1953, 18 de junho, Carlos Sarkis Gulbenkian assinava o testamento que determinava a criação da Fundação Carlos Gulbenkian em Lisboa. Também em 1953 foi proclamada a República no Egito. A presidência foi entregue ao general Naguir. E no mesmo ano ainda teve lugar a primeira gravação de Elvis Presley no Sun Studios nos Estados Unidos da América. Em 1965, o Código da Estrada do Reino Unido introduz o primeiro limite de álcool no sangue. E em 1966, na Guerra Colonial, abre-se a Frente Leste Angolana na terceira região militar do MPLA. Em 1979, a Rússia e os Estados Unidos assinam em Viena os acordos de SALT II para limitação das armas nucleares. E em 1980, Portugal e a Arábia Saudita estabelecem relações diplomáticas. Em 1983, o economista Li Xianyan é eleito presidente da República Popular da China, o primeiro desde a Revolução Cultural de Mao Zedong, nos anos de 1960. Faltam 196 dias para o termo de 2026. O pensamento do dia pertence a Pedro Tamén, o poeta português que nasceu em 1934, terá dito que as verdades herdadas pagam tão alto imposto que é bom abandoná-las.

Muito bem, já sabe, hoje a programação vai ser completamente diferente. Vamos acompanhar o empossamento dos deputados da Assembleia Nacional. Às 8 em ponto estaremos com o nosso jornal e depois então estaremos com as atenções voltadas aí para a capital cabo-verdiana, para a Assembleia Nacional de Cabo Verde.

tivemos com o Segredo Público, já estamos com o Boguim Martins, já já vamos ir por mais um corredor publicitário e o nosso bloco informativo vai provar às 8h.

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notícia em continuação do Muito Bom Dia. São 8 horas na República de Cabo Verde. Dá tempo para atualizarmos as notícias aqui na WBFM. A deputada do PACV, Janira Ofra Almada, deverá ser a próxima Presidente da Assembleia Nacional, apurou ontem à imprensa, junto da fonte do grupo parlamentar, que esteve reunido na última terça-feira, dia 16, na capital cabo-verdiana. Segundo a mesma fonte, que prefere não ser identificada até a divulgação oficial da nomeação, a decisão foi tomada durante uma reunião do grupo parlamentar do partido, que analisou os próximos passos da nova maioria parlamentar resultante das eleições legislativas de 17 de maio. A indicação de Janira Ofra Almada para o segundo mais alto cargo da hierarquia do Estado surge no quadro das negociações e concertações internas para a constituição dos órgãos da Assembleia Nacional, cuja nova legislatura deverá iniciar funções nos próximos dias. Jurista de formação, Janira Ofra Almada conta com uma longa experiência política, tendo desempenhado, entre outras funções, os cargos da Ministra da Juventude, Emprego e Desenvolvimento dos Recursos Humanos, Presidente do PACV e Deputada Nacional. A confirmação oficial da sua eleição deverá ocorrer durante a sessão constitutiva da nova legislatura, quando os deputados procederem à escolha dos membros da mesa da Assembleia Nacional. Caso venha a ser eleita, Janira Ofra Almada

0: tornar-se a primeira mulher a assumir a presidência do Parlamento Cabo-Verdiano numa legislatura marcada pela mudança de correlação de forças políticas na Assembleia Nacional. O PICV tem maioria absoluta no Parlamento, o que, segundo a mesma fonte, pode eleger Janeiro Alfaro Almada como líder da Casa Parlamentar. Já o Primeiro-Ministro Ulisses Correia Silva revelou que cada ministro tem já elaborado relatórios com informações relevantes sobre políticas e investimentos, responsabilidades, estado da economia e dossiês específicos que serão entregues aos correspondentes ministros nomeados no decreto presidencial. Na sua comunicação na rede social, Correia Silva disse que no encontro de segunda-feira com o Primeiro-Ministro indigitado Francisco Carvalho, informaram sobre o processo de passagem das pastas ministeriais, realizar-se após a apresentação ao Presidente da República da estrutura e composição do novo governo e antes da tomada de posse. Sem prejuízo dos dossiês de passagem de pastas, sublinhou a continuidade institucional da administração do Estado, garante acesso a documentos administrativos e informações de gestão. O novo governo liderado por Francisco Carvalho toma posse amanhã, sexta-feira, um dia depois da sessão constitutiva dos parlamentares da 11ª Legislatura. A composição do novo Parlamento Cabo-Verdiano passa a contar a partir de hoje com 37 deputados eleitos do PICV, 33 do MPD e 2 da União Cabo-Verdiana Independente e Democrática, UCIDA. E o Presidente do Conselho de Administração de Cabo Verde Telecom, João José Correia, afirmou que a empresa registrou em 2025 um desempenho bastante positivo, alcançando um volume de negócios de 6,3 milhões de contos. O PCA disse que se conseguiu estes resultados, apesar dos desafios colocados pela concorrência e pelo contexto internacional. As declarações foram feitas à imprensa à margem da Assembleia Geral Ordinária dos Acionistas da CV Telecom, realizada na capital cabo-verdiana para apreciação e aprovação do relatório e contas referentes ao exercício de 2025 e análise de outros assuntos internos da sociedade.
1: Perante uma Assembleia Geral Extraordinária de Acionistas para aprovação das contas, e os números revelam, portanto, um desempenho bastante positivo da empresa durante 2025 e projetamos também para 2026 um desempenho robusto da empresa em todos os segmentos do negócio. Embora o plano de atividades é da alçada e competência exclusiva do Conselho de Administração, partilhamos essas informações com os acionistas. Com relação às contas, nós evoluímos em termos de volume de negócios, chegando aos cifras de 6,3 milhões de contos, o que é um feito extraordinário tendo em conta o contexto, a entrada de novos operadores, particularmente a Starlink, no mercado, e tendo em conta ainda as dificuldades geopolíticas que vivemos enfrentando, sobretudo na cadeia de abastecimento, com algumas rupturas em certos segmentos de negócios devido à falta de disponibilidade dos meios que precisamos para atender os serviços dos clientes. A empresa tem grandes desafios. Desafio da conectividade a nível do país, desafios a nível da conectividade internacional, precisa de fazer elevados investimentos. Durante 2025, a nossa cifra de investimentos foi de 1,5 milhões de contos. E contamos que em 2026 e 2027 esta tendência há de continuar, porque temos investimentos importantes a fazer para poder manter o país conectado e fazer com que a economia digital seja uma realidade em Cabo Verde. A substituição dos cabos submarinos em Interilhas, por exemplo. Sem isso não há comunicação. E já estamos a chegar ao fim do ciclo, de seis troços desses cabos. E vai custar à empresa cerca de 25 milhões de euros. Portanto, aí contamos com financiamentos externos. Não é aeronativa, é financiamento externo, com menor taxa de juros, para podermos abraçar esse desafio. Contamos a assinar um contrato no próximo mês de setembro. Temos outros desafios. A título de exemplo, dou o exemplo da ruptura do cabo entre Fogo e Praia. Para reparar esse cabo precisamos de 1,3 milhão de euros. E estamos, portanto, aí no segmento entre Praia e Fogo sem redundância. E essa redundância tem que ser reposta o quanto antes.
2: Sr. Presidente, a aprovação do relatório de gerência não gerou grandes discussões, grandes polémicas. Foi

0: relativamente passivo, como dizia o acionista principal, quando o resultado é positivo não há discussão. Portanto, foi isso que aconteceu.
1: Sem... Quem é o acionista principal?
0: É o NPS, com 57% do capital social.
2: E a que se deve este crescimento e este bom resultado? Eu quero desapontar
0: A procura de consumo de dados, sobretudo, mesmo no negócio móvel, o segmento internet é o segmento que mais gera resultados. Já não há muito mais clientes, mas há mais procura de dados. Também internet fixa. Há muita procura pela internet fixa. Aluguer de circuitos, sobretudo para as empresas, os bancos, os hotéis. Portanto, o serviço da internet, quer móvel, quer fixa, é o serviço que mais resultado dá a Cabo Verde Telecom. Temos ainda uma componente internacional que estamos a explorar, mas ainda estamos numa fase inicial, que já começa, portanto, a emergir como um negócio rentável para a Cabo Verde Telecom. É a venda da capacidade internacional, ligada aos cabos que nós temos aqui em Cabo Verde, a Link e o Ox, e ainda o Cher, que é um cabo senegalês.
2: E em termos de dados, como é que poderá nos comentar este bom resultado a partir da internet? O que é que isso representa em termos de dados, em termos monetários?
0: Bom, eu teria que lhe apresentar o relatório
2: de
0: contas. O serviço móvel fechado.
2: Temos números.
0: Não tenho aqui um número em mente, mas posso lhe dizer que o serviço de negócio móvel representa cerca de 60% da nossa atividade, internet e voz. E internet fixa, nós estamos a crescer de forma acelerada através de fibra óptica. Aqui eu posso dizer em termos de número de clientes que já estão, portanto, conectados. E estamos com mais de 30 mil clientes já conectados à internet fixa através da fibra óptica.
3: Presidente do Conselho de Administração de Cabo Verde Telecom, num coletivo de imprensa na capital cabo-verdiana, relativamente à Assembleia Geral, João José Correia afirmou que a aprovação do relatório e contas decorreu sem sobressaltos, salientando que os resultados positivos contribuíram para um ambiente de consenso entre os acionistas. E o Instituto Nacional de Previdência Social é atualmente o principal acionista da CV Telecom, detendo 57% do capital social da empresa. E a Presidente da Câmara Municipal de Porto Novo, Elisa Pinheiro, manifestou ontem a sua preocupação face à falta de mão de obra naquele município, que está a condicionar a implementação de vários projetos e o próprio desenvolvimento local. Pinheiro disse que a falta de mão de obra está a se tornar um problema grave no município de Porto Novo, onde o arranque de vários projetos tem vindo a ser adiados devido à falta de trabalhadores. A Câmara Municipal do Porto Novo avançou...
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3: Que não encontram no município. O problema de mão de obra se coloca também nos outros municípios de Santo Antão, ilha que terá perdido nos últimos anos cerca de 10 mil pessoas. E o presidente do Conselho de Administração do Hospital Universitário Agostinato, Ivandro Monteiro, afirmou que a instituição continua a guardar o relatório oficial sobre a evolução clínica do menino Dário, reforçando a abertura ao diálogo institucional. Questionado pelos jornalistas à margem da inauguração da extensão do Banco de Leite Humano e da remodelação do serviço de estomatologia, o responsável indicou que o hospital solicitou informações sobre o caso, mas que ainda não recebeu qualquer relatório ou comunicação formal. Sem entrar

e acesso aos melhores cuidados possíveis. Segundo explicou, uma das principais preocupações da instituição tem sido o reforço da comunicação interinstitucional, admitindo, contudo, a existência de algumas dificuldades nesse processo. Ressaltou igualmente que o hospital tem procurado manter o relacionamento próximo com os familiares da criança, bem como com as diferentes entidades envolvidas no acompanhamento do caso. O mesmo sublinhou que qualquer apreciação sobre os acontecimentos deverá ser feita em momento oportuno e nos espaços adequados, de forma serena e responsável, salvaguardando os direitos do utente, dos profissionais de saúde, bem como das instituições envolvidas. O caso continua a ser acompanhado de perto pela sociedade civil, que tem manifestado preocupação e exigido maior humanização no atendimento e mais transparência na comunicação entre os profissionais de saúde e as famílias. Com esta notícia que fechamos este bloco informativo das 8 da manhã, para si, a continuação de uma ótima sintonia com a WBFM.

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esta hora aqui na sua WBFM. Para hoje, nós contamos 18 de junho de 2026. Abrimos então este informativo com uma notícia que nos dá conta de que a Presidente da Câmara Municipal do Paulo, Elisa Pinheiro, manifestou a sua preocupação face à falta de mão de obra naquele município que está a condicionar a implementação de vários projetos e o próprio desenvolvimento local. Elisa Pinheiro disse que a falta de mão de obra está a se tornar um problema grave no município de Porto Novo, onde a arranca de vários projetos tem vindo a ser adiados devido à falta de trabalhadores. A Câmara Municipal de Porto Novo avançou, tem vários projetos financiados, mas a falta de mão de obra, sobretudo a qualificada, está a condicionar a implementação dos investimentos. Além da construção civil, a escassez de mão de obra é também sentida noutros setores da economia local, com destaque para a agricultura e o turismo. Em relação à agricultura, a Aliança dos Produtores Agrícolas de Santo Antão alertou para o facto de o meio rural estar a ficar sem trabalhadores, o que pode comprometer a atividade agrícola no interior daquela ilha. Os agricultores aproveitaram a recente feira de produtos agropecuários para mostrar a sua inquietação em relação a esse fenómeno, avisando que Porto Novo está a ficar sem força de trabalho. A falta de trabalhadores atinge também o turismo, havendo casos em que empreendimentos tiveram que encerrar alguns serviços devido à falta de mão de obra qualificada. João Crisóstomo, operador turístico de Raval da Montrigo, disse que teve que encerrar o seu restaurante, já que não encontra um cozinheiro no mercado. A ausência de obras é associada à saída de jovens no interior do município de Porto Novo para a imigração ou para outras ilhas, como a Boa Vista e o Sal, à procura de oportunidades que não encontram no concelho. 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

tido nos últimos anos cerca de 10 mil pessoas. E o Presidente do Conselho de Administração do Hospital Universitário Gugineto, Ivandro Monteiro, afirmou que a instituição continua a guardar o relatório oficial sobre a evolução clínica do menino Dário, reforçando a abertura ao diálogo institucional. O gestor hospitalar assegurou que o Hospital Gugineto tem pautado a sua atuação pelo cumprimento dos princípios éticos e deontológicos que regem a atividade médica e reiterou o desejo de que a criança tenha acesso aos melhores cuidados possíveis. Ressaltou igualmente que o hospital tem procurado manter um relacionamento próximo com os familiares da criança, bem como com diferentes entidades envolvidas no acompanhamento do caso, mas diz que, apesar de ter perguntado, ainda não recebeu tanto a resposta formal sobre esta criança. E o Conselho de Ministros da Cplp, previsto para o dia 17 de julho em Dili, Timor-Leste, foi adiada para 19 de agosto, anunciou hoje o Ministro dos Negócios Estrangeiros português. A 31ª reunião ordinária do Conselho de Ministros da Cplp estava prevista para o dia em que a organização assinala 30 anos, no entanto, segundo Paulo Rangel, foi adiada para o mês seguinte. Segundo uma nota de imprensa enviada à nossa redação, portanto, o chefe da diplomacia portuguesa, que fez o anúncio durante uma audição regimental da Comissão de Negócios Estrangeiros e Comunidades Portuguesas no Parlamento, não referiu o que motivou o adiamento. A Cplp, como se sabe, é composta por Angola, Cabo Verde, Brasil, Guiné-Bissau, Guiné Equatorial, Moçambique, Portugal, São Tomé e Príncipe e Timor-Leste, sendo que este país detém a presidência rotativa da organização desde a suspensão da Guiné-Bissau devido ao golpe militar de 26 de novembro de 2025. E a Câmara Municipal de São Filipe reforçou as ações de fiscalização às obras de construção em todo o território municipal, de modo a prevenir riscos para pessoas e bens com a aproximação da época das chuvas. De acordo com a autarquia, a medida enquadra-se nas disposições do Código de Posturas Municipais e tem como objetivo garantir o cumprimento das normas urbanísticas, a promover a segurança das construções e assegurar o adequado ordenamento urbano. No âmbito desta ação, todas as obras de construção, ampliação, reparação ou demolição sujeitas a licenciamento municipal deverão possuir autorização válida e cumprir rigorosamente as normas técnicas e legais em vigor, segundo uma nota publicada na sua página nas redes sociais. A fiscalização incidirá particularmente sobre construções realizadas sem licença municipal, obras clandestinas ou iniciadas sem aprovação dos respectivos projetos. A entidade alerta ainda que serão alvo de intervenção imediata as obras que não ofereçam condições mínimas de segurança, bem como situações de ocupação indevida da via pública, com materiais de construção, equipamentos ou entulhos, e sublinha que a falta de proteção adequada das obras junto às vias públicas também será objeto de fiscalização. Cabe aos proprietários, empreiteiros e responsáveis técnicos, avançou a mesma fonte, assegurar condições adequadas de segurança, proteção e sinalização das obras, assim como garantir a correta gestão dos materiais e resíduos, a proteção dos trabalhadores, trauzentes e imóveis vizinhos e a existência de mecanismos eficazes para drenagem e o escoamento das águas pluviais. O incumprimento das disposições legais resulta na aplicação de coimas, embargo ou suspensão imediata dos trabalhos, reposição da situação anterior e, em casos mais graves, na demolição das obras sem prejuízo de outras responsabilidades previstas na lei. A Câmara sublinha ainda que as situações consideradas de maior risco durante o período das chuvas poderão ser notificadas para adoção imediata de medidas corretivas. A autarquia apela à colaboração de todos os municípios para o cumprimento das normas urbanísticas e para adoção de práticas construtivas responsáveis, contribuindo para uma cidade mais segura, organizada e preparada para enfrentar os desafios da época das chuvas. Já o Presidente do Tribunal de Contas afirmou que a prestação de contas de entidades públicas registou melhorias em 2025, face aos três anos anteriores, destacando a redução do número de instituições incumpridoras. A declaração foi feita após a entrega ao Presidente da Assembleia Nacional, Auxilino Correia, dos relatórios anuais de atividades do Tribunal de Contas e do Conselho da Prevenção da Corrupção, referentes ao exercício de 2025. Segundo João da Cruz Silva, a primeira secção do Tribunal de Contas, responsável pela fiscalização

Ação prévia de atos e contratos terminou 2.053 processos em 2025, dos quais 1.995 receberam visto. Foram igualmente devolvidos 88 processos, registadas 6 recusas de visto e produzidos relatórios de auditoria nas áreas dos recursos humanos e da contratação pública. Na segunda secção, dedicada à fiscalização sucessiva, foram apreciados 98 processos, incluindo 17 relativos a aplicação de multas já por falta de colaboração com o Tribunal, além de 56 relatórios de contas de gerência e de auditoria. Já a terceira secção, responsável pela efetivação da responsabilidade financeira, produziu 74 sentenças e acórdãos, números que, segundo o Presidente, refletem uma boa produtividade da instituição. Ao nível do plenário, o Tribunal aprovou o parecer sobre a Conta Geral do Estado e iniciou a apreciação da Conta Geral do Estado 2024. Portanto, João da Cruz Silva apontou a insuficiência de recursos humanos como um dos principais constrangimentos no Tribunal de Contas, defendendo o reforço do quadro de auditores e manifestando confiança no contributo da nova legislatura para o fortalecimento das instituições públicas. É assim que fechamos este bloco informativo das 9. Vamos estar atentos então à Assembleia Nacional para o início dos trabalhos parlamentares da 11ª Legislatura.

0: Um grande abraço aí para a senhora Manuela Santos, a Nancy, e para toda a família da MS Travel e para os nossos santo antonenses que estão na nossa companhia. Cumprimentamos também a Marísia Lopes Costa a partir de Roma, Itália, Maria Belmans na Bélgica, muito bom dia e obrigado pela companhia aqui conosco. Bom dia também aí para Nilda Landa Nunes, a partir da Figueira Pavão, a nossa sócia V. Gonçalves, Olia Fulana, igualmente também aí para Lalani Paiol, Neuza, Patrícia, Didi, enfim, toda a família. Cumprimentos para a Valina e Leni, para a dona Nenir Balila, o nosso Henrique Fernandes, cumprimentos também para a senhora Salzinha Monteiro. Mana, bem-vinda, Batista. Cumprimentos também para o Didi, taxista na cidade de São Filipe. Cumprimentos aí para a Mamusca e o Henrique Louviador, a senhora Socorro Afonso, Elizabeth Nunes, a senhora Ana Brandão, também de filhota Yasmin. Cumprimentos para a prima Mary Amado, muito bom dia. Igualmente, cumprimentamos o nosso primosco Azevedo Batista e para o Jaime Monteiro Júnior aí nos mosteiros, também a Fígio Magoado, um grande abraço. A senhora Isabel Gomes, também um grande abraço para o Neni de Xanas Caldeiras, de Aureli do Rosário, também na Bélgica. Pois bem, temos um abraço também para o nosso primo Pulan. Votos de uma ótima manhã, boa.
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0: Trazemos agora São Sente, a presença do Iaias.

A vermelha só sente a presença bonita do Iaias. E, pois é, vamos continuar com esta toada de músicas tradicionais aqui no nosso programa Cabo Verde no Ar. Trazemos agora o Zé Cabelo.

Muito bem, tivemos a combo em Nhon Lima. Está a cerimónia de apontamento dos deputados da Assembleia Nacional de Cabo Verde. Ocorre às 10h30 na sede do Parlamento, no bairro de Jara de Santo António, na capital cabo-verdiana. Este evento integra a sessão constitutiva.

da nova legislatura e inclui também a eleição do novo presidente da Assembleia Nacional. Portanto, que tudo leva a crer que será a Janira Ofer Almada. E aqui na WBFM vamos seguir a par e passos e levar o som tanto do que se vai passar aí na Assembleia Nacional a partir das 10h30. Para já vamos com Ana Lopes e temos

E a bom de verdade, já estava mais do que previsto. A vozinha ocupa um lugar na equipa da semana, da primeira semana do Mundial. Portanto, ele obteve a nota de 9.7, a segunda mais alta de toda a equipa. O nosso Muralha, irei também homem do jogo. Também Cabo Verde, imagino, colocou dois atletas na equipa da semana do Mundial. O outro é o Dinei Borges, com 8.5 sólido na defesa, frente a campeão do mundo. Estar nesta linha ao lado dos melhores do planeta na nossa estreia absoluta no Mundial diz tudo sobre o nível a que a seleção de Cabo Verde já chegou. Não é sorte, é talento, é trabalho, é Cabo Verde a mostrar ao mundo do que é capaz. Pois então, o melhor 11 de semana, vozinha na baliza. Depois temos Larie de Alemanha, o Schulterberg, Dinei e Razen, mais um atleta. No meio campo, também a Espanha colocou o Pedri. De Japão, temos o Imbun e chega também o Ayari Balogun, dos Estados Unidos, como avançado, Lionel Messi e A-Just. Portanto, é este o 11 da semana do Mundial, o primeiro 11 eleito, portanto, pela FIFA. Cabo Verde, já de parabéns, dois jogadores, o Vozinha e também o Dinei Borges, portanto, na equipa principal, a equipa, o 11 escolhido pela FIFA, portanto, na primeira semana do Mundial.

É muito bem, os grandes êxitos de Cabo Verde, show de Beijo Conjeto. Trazemos agora o Belmiro, tempo tapa-se a face.

0: pelo nosso giro pelo mundo, para acompanhar aqui na WBFM. São 10 da manhã em todo o país. A Polícia Judiciária está a investigar o caso de uma criança de 8 anos que foi encontrada morta de ontem no concelho de Valpaços, depois do alerta para o seu desaparecimento. A RTP apurou que a madrasta confessou a autoria do crime em circunstâncias que a investigação considera macabras. A fonte da Guarda Nacional Republicana de Vila Real disse à agência Lusa que o pai de uma criança de 8 anos participou no seu desaparecimento no posto da guarda. O caso aconteceu na freguesia de Friões, no concelho de Valpaços, distrito de Vila Real. De imediato, a GNR instou diligências para localizar as crianças e contactou a PJ de Vila Real. A fonte disse ainda que, posteriormente, a criança foi localizada já morta. A PJ adiantou que está a proceder diligências sobre este caso. A madrasta, para já está, portanto, na prisão. E de Paris ao oeste, ao centro-leste, estão previstas temperaturas próximas dos 40 graus centígrados, o que motivou a suspensão das aulas em algumas escolas de Paris e também Toulouse. Embora o verão comece oficialmente apenas no domingo, 26 departamentos estão sob aviso laranja, com a meteorologia francesa a prever que a onda de calor se mantém até a próxima semana. O pico da onda de calor está previsto para domingo ou segunda-feira, com aumento das temperaturas ainda mais acentuado pelo solstício de verão, o dia mais longo do ano e, portanto, com mais horas de sol. Os autarcas enfrentam o dilema: fechar as escolas arriscando a interrupção das aulas ou mantê-las abertas, às vezes em detrimento do bem-estar das crianças. Diversas escolas de Paris e Toulouse, sobretudo do ensino básico, anunciaram alterações nos horários a partir da tarde de hoje. O calor também coloca desafios aos alunos do ensino secundário, que realizam provas de disciplinas específicas em salas de aula sobreaquecidas, provas que contam com o resultado final deste nível de ensino. O ministro da Educação francês anunciou que as provas orais do exame final do ensino secundário poderiam ser adiadas localmente por algumas horas ou alguns dias e sugeriu que não houvesse provas durante o período de tarde. Portanto, o calor é fazer das suas, principalmente, portanto, em França. E a questão não é saber quando é que a situação voltará ao normal no Estreito de Hormuz, mas sim...
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0: Momento mais vulnerável do mundo. Agora dizer que durante décadas os economistas sabiam que Hormuz era estratégico, mas poucos imaginavam que pudesse ser de facto bloqueado. Embora o impacto tenha sido global, foi a Ásia que esteve na linha da frente. 80% do petróleo e 90% do gás de Hormuz destinam-se aos mercados asiáticos. O transporte paralisado no Estreito de Hormuz e as infraestruturas energéticas danificadas pelos ataques no Qatar

tiveram consequências em cadeia. O preço de querosene disparou 70% e da gasolina 30%, provocando o regresso abrupto da inflação. Isto porque em cadeia este choque nos preços de energia está a espalhar-se gradualmente por toda a economia. O consumo diminuiu na Ásia, mas também na Europa, devido à falta de recursos disponíveis ou em reação ao aumento dos preços. Nesta tempestade, dois gigantes resistiram melhor, a China e os Estados Unidos, por razões radicalmente diferentes. Os Estados Unidos, que se tornaram exploradores líquidos, utilizaram o seu poder fóssil e as reservas estratégicas como escudo. A China, por seu lado, demonstrou uma resiliência espetacular ao reduzir para metade as importações de petróleo. Pequim recorreu às suas reservas, mas beneficiou, sobretudo, de enorme vantagem na transição energética, com a eletrificação a funcionar como um amortecedor de choques. E esta é, sem dúvida, uma das grandes lições. E Estados Unidos e Irã vão assinar um acordo que põe fim a guerra. Já está assinado o memorando de entendimento entre os Estados Unidos e o Irão. As negociações para a implementação do acordo poderão começar já amanhã. A confirmação oficial chegou depois de Donald Trump ter assinado o documento em Paris, durante um jantar com Emmanuel Macron. A WBFM, o porta-voz do ministro iraniano dos Negócios Estrangeiros, confirmou a assinatura do memorando. Prevê ainda um apoio de 300 mil milhões de dólares para a reconstrução do Irão, num prazo que fixa em 60 dias o prazo para concluir as negociações nucleares. Donald Trump já tinha antecipado ao longo do dia que o memorando de entendimento com o Irão iria ser assinado em breve, o que acabou por acontecer na noite de ontem. Fonte do governo suíço afirma que para já o plano é que os Estados Unidos e o Irão, juntamente com o Paquistão, o Qatar e outros países envolvidos, se encontrem na sexta-feira para as negociações iniciais sobre a implementação do plano portanto, de paz. E no Médio Oriente, o Hezbollah rejeita o plano para desarmar o grupo. Portanto, diz que o desarmamento do Hezbollah será totalmente rejeitado. Hassan Nasrallah defende ainda que as negociações de paz entre o Líbano e Israel devem focar-se exclusivamente na garantia de uma segurança mútua, mas nunca o desarmamento, portanto, do Hezbollah. Portanto, é assim as notícias que marcam a atualidade a escala internacional. Mais à frente estaremos a acompanhar o empossamento dos 72 deputados na Casa Parlamentar e vamos ficar a conhecer o novo ou a nova Presidente da Assembleia Nacional. E já sabe, amanhã também vamos estar a acompanhar no período da tarde o empossamento do novo Primeiro-Ministro, que vai acontecer por volta das 16h30, portanto, no átrio de Presidência da República.

0: anos, para além de alguma outra falha interna que nós tivemos.
1: Agora para a Assembleia Nacional, vamos tentar-me de ouvir estas declarações do João Santos Luís, aí pelas antenas de televisão de Cabo Verde.
0: E portanto, nós, como eu disse, o povo é que a mais ordena, o povo decidiu, e agora nós temos que respeitar e continuar a fazer o nosso trabalho, portanto, em prol de uma melhor democracia e em prol de uma melhor qualidade de vida dos cabo-verdianos.
2: Quais serão as bandeiras da UCID para esta legislatura?
0: Nós iremos continuar a defender uma descentralização, uma verdadeira descentralização para o país. Veja que, portanto, o país, ao longo dos 50 anos, nós temos tido uma concentração excessiva de poder, o que tem efetivamente prejudicado o desenvolvimento harmonioso das ilhas de Cabo Verde. Portanto, nós iremos continuar nesta senda, portanto, de, como eu disse, de apostar e trazer as nossas ideias no sentido de uma melhor, de termos uma melhor descentralização do poder para que as ilhas possam desenvolver e possam devolver a qualidade de vida aos cabo-verdianos.
3: Permita-me só mais uma questão. Pode-se dizer que vai sentir falta do deputado António Monteiro, que não conseguiu ser eleito?
0: Olha, como eu disse, nós, portanto, o povo entendeu atribuir ao CID dois deputados. Nós somos dois deputados. Esses dois deputados que nós temos aqui no Parlamento irão fazer o seu trabalho. Nós temos, com certeza, assessoria da direção do partido. O António Monteiro é um conselheiro do partido. Portanto, nós estaremos de perto com os conselheiros e com a direção do partido para que o nosso trabalho no Parlamento seja fortalecido e consigamos transmitir efetivamente as ideias do partido no Parlamento e, com isso, melhorar, contribuir para melhorar a qualidade de vida dos cabo-verdianos.
2: Certo, muito obrigado. João Santos, presidente da UCID e deputado de eleitos também, um dos dois deputados.
1: Vamos ouvir o João Santos Luís da UCID na entrada, portanto, da Assembleia Nacional. Esta sessão vai ser longo. Vamos ouvir também o deputado do MPD, portanto, que é também candidato à liderança do MPD. Vamos ouvir.
4: A legislatura. As perspectivas são boas, pensamento positivo. Desejo a todos os deputados um bom mandato, não é? A nova mesa da Assembleia também sucessos. E vamos fazer uma oposição construtiva em prol de Cabo Verde, criticar naquilo que é necessário, mas também fazer propostas concretas para que o Governo possa implementar, porque o objetivo de todos os cabo-verdianos, de todos os partidos políticos, de todos os grupos parlamentares, é trabalharmos todos para melhorarmos a qualidade e as condições de vida dos cabo-verdianos. Essa é que deve ser, digamos, a linha condutora dos deputados e de todos os cabo-verdianos.
2: O senhor também já se posicionou para a candidatura à presidência do MPD, o MPD que volta para a oposição, mas também que está numa situação de ter poucas câmaras municipais, não tem um presidente da República que vem da sua família política. Como é que será esse trabalho estando na oposição?
4: Então, o trabalho da oposição, os partidos políticos de Cabo Verde devem estar preparados para estarem no poder ou na oposição, não é? Nós já tivemos várias alternâncias políticas em Cabo Verde, não é? Tem corrido bem.
2: Isso é um facto positivo da democracia.
4: Positivo, ninguém pode ficar no poder todo o tempo, não é? Eu até defendo que haja limitação de mandato dos cidadãos que exercem o cargo de primeiro-ministro, 10 anos, não é? Eles são chefe do governo em todas as paragens onde os presidentes são chefe de governo, portanto os mandatos são limitados em 2. Eu creio que, havendo consenso, poderemos fazer uma revisão constitucional e fazer essa proposta e outras propostas também. Os dois maiores partidos com assento parlamentar vão ter que se entender, não é? Em várias matérias, não é? Há matérias que devem unir os partidos políticos todos, não é? A revisão constitucional, a renovação do mandato dos órgãos externos da Assembleia Nacional que estão caducados e outras matérias de interesse nacional devem.
2: São matérias para serem pegadas, digamos assim, logo nos primeiros tempos?
4: Algumas sim, vamos socializar primeiro. A revisão constitucional exige uma socialização entre os grupos parlamentares, mas também com a sociedade, não é? Mas há matérias que devem ser, portanto, implementadas rapidamente. Portanto, a redução da máquina pública, por exemplo, nós temos um Estado.

0: do sobredimensionado para a nossa população, temos 500 mil habitantes, então temos que trabalhar para reduzirmos a máquina pública, desde o número de membros de governo, no futuro o número de deputados, o número dos institutos públicos, das agências reguladoras. Temos uma estrutura muito, muito pesada para Cabo Verde, cortar também as despesas de viagens e estadias. Aliás, todas essas propostas foram feitas por mim no mandato anterior. A partir de 2022 fiz essas propostas todas. Eu estou convencido de que se o governo tivesse ido para esse caminho, podíamos até ter ganho as eleições.
1: Em relação ao nome de Janir Offer Almada para a presidência da Assembleia, como é que o MPD ou o senhor deputado encara?
0: Eu acho muito bem, é uma deputada que tem lutado bastante, tem trabalhado bem para Cabo Verde, tem experiência parlamentar e eu sei que vai fazer uma boa presidência da Assembleia Nacional e conta com o meu voto e naquilo que eu puder também. Os deputados do MPD, que são próximos de mim, irão votar na deputada Janira Offer Almada para termos uma mulher pela primeira vez como presidente da Assembleia Nacional.
1: Muito obrigado, Orlando Dias, deputado eleito pelo MPD, aqui em direto para a televisão de Cabo Verde. Vamos ver.
2: Portanto, a entrevista do Orlando Dias com o Jefferson Gomes, ele que já disse que vai votar na Janir Offer Almada para presidente da Assembleia Nacional, juntamente com os deputados próximos deles. Vamos ouvir.
1: Bem-vindo a esta emissão em direto na TCV. Como é que encara este arranque da nova legislatura com responsabilidades acrescidas de governação para o PAIC?
3: Nós encaramos como uma oportunidade de recentrar as oportunidades e as prioridades do país, uma nova largada, a possibilidade que os cabo-verdianos deu ao Dr. Francisco Carvalho e ao PICV de permitirem com que todos os cabo-verdianos possam efetivamente sentirem parte deste país que é todos nós, cabo-verdianos no país e na diáspora. E um conjunto de propostas e de prioridades que foram debatidas, amplamente debatidas, ao longo da campanha eleitoral. O que vai ser agora apresentado dentro de 15 dias no Parlamento, enquanto o programa de governo do Dr. Francisco Carvalho e do PAICV, que todos esses instrumentos e essas vontades venham a efetivamente transformar o futuro deste país. Estamos num momento ótimo. Cabo Verde, neste momento, transborda de esperança, não só por aquilo que a nossa seleção de futebol tem nos proporcionado, mas também por este momento de viragem. Sentimos que há um grande otimismo, há uma grande expectativa dos cabo-verdianos no Dr. Francisco Carvalho e no PICV, e não podemos ter dúvidas que um futuro risonho se aproxima para o próximo círculo, digamos assim, legislativo, os próximos 5 anos.
1: Quando o senhor fala numa viragem, nós também podemos alargar esta visão para as câmaras municipais. O PICV tem maioria absoluta, vai formar governo, tem a maioria das câmaras municipais, tem, digamos, um presidente da República que vem da linha do PICV. Pode facilitar o trabalho, estes factos podem facilitar o trabalho do novo governo, que toma posse amanhã?
3: O nosso primeiro-ministro, o Dr. Francisco Carvalho, já assumiu publicamente que vai propor um aumento do fundo de financiamento municipal para 17%. Isso precisamente temos consciência que a descentralização de poder, numa perspectiva meramente administrativa, não resolve os problemas das localidades. É preciso que as autarquias e o poder centralizado tenham efetivamente recursos para tal, e não é por acaso, portanto, que ele propõe aumento de meios, de fundos, para que as câmaras municipais possam exercer o seu papel em complementaridade, naturalmente, com o governo. Portanto, teremos efetivamente, independentemente da cor política de qualquer câmara, a câmara municipal é uma escolha dos munícipes, uma escolha soberana, que qualquer governo deve respeitar.
1: Muito obrigado, Vladimir Silves, secretário-geral do PICV. Muito obrigado por estas palavras aqui em direto para a TCV. Votos, então, de uma boa legislatura, de um bom mandato. Muito obrigado. Quanto à correlação de forças, a leitura...
2: É muito bem, Zinha, portanto, três representantes dos três partidos políticos com representação.

0: Assembleia, nesta 11ª Legislatura. Acabamos de ouvi-los. O PACV vai ter 37 deputados, o MPD terá 33 e a UZIDE terá 2 deputados nesta nova Assembleia Nacional, portanto, é a sessão constitutiva do Parlamento da 11ª Legislatura, portanto, segundo os resultados eleitorais das últimas eleições que aconteceram a 17 de maio. Vamos continuar ouvindo estas entrevistas.
1: Exército de Sotaventos, Marcos Rodrigues, seja bem-vindo a esta emissão da TCV. Da parte da Câmara de Comércio, que expectativas para esta nova legislatura? O que espera por parte do Governo?
2: Muitas, muitas coisas. Eu acho que estamos num momento, enfim, de grande esperança para a solução dos problemas mais cadentes que acaba por condicionar um pouco o desenvolvimento de Cabo Verde. A questão dos transportes não poderia deixar de falar, que é uma das questões muito complexas do desenvolvimento.
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2: A participação das ilhas deprimidas no desenvolvimento, como a Brava, o Maio e São Nicolau, devem ser chamados ao centro do desenvolvimento e deve este governo, que nós esperamos que sim, que irá atender essa nossa pretensão, criar condições excepcionais a níveis fiscais para a instalação das empresas nessas ilhas. O transporte é a mãe de todas as preocupações e todos os problemas a nível nacional, resolvendo a questão dos transportes, a incrementação do desenvolvimento nacional será uma realidade. Sem os transportes, nós não alcançamos as outras ilhas e não conseguimos levar o desenvolvimento às outras ilhas. Daí que eu penso que o Governo tem feito, ou seja, o Governo que sai agora, hoje aqui da Assembleia, teve durante a altura em que fez a oposição, falado e demonstrado preocupações no alinhamento daquilo que tem sido as preocupações da Câmara do Comércio de Sotavento. E esperamos que essa combinação de preocupações, as nossas e do novo Governo, seja uma realidade e possamos alcançar esse desenvolvimento rapidamente.
1: E o senhor também tem falado muito na necessidade de mais aproximação com a nossa sub-região. Terá de ser um passo a ser dado?
2: É uma realidade. Eu disse e continuo a dizer que os empresários cabo-verdianos têm competências para competir a sul, mas não têm competências para competir a norte. Porquê? Porque a nossa capacidade ainda empresarial não é tão consistente que nós possamos desenvolver atividades, por exemplo, em Londres ou em Paris ou em Lisboa, mas temos condições de o fazer no Senegal, de fazê-lo a Gana ou fazê-lo a Gâmbia. Nós temos condições de levar os nossos empresários a essas regiões, a esses países e desenvolvermos atividade empresarial. De forma que eu impulsiono e bastante que os empresários nacionais começam a perceber as oportunidades que existem a sul. E também para dizer que eu vou participar na segunda-feira numa grande reunião com a Câmara do Comércio de Dakar, precisamente para continuarmos essa procura intensa das relações dos nossos países.
1: Certo, muito obrigado, Marcos Rodrigues. Penso que já podemos ouvir a entoação do hino nacional dentro da sala. Não sei se já temos condições para apresentarmos as primeiras imagens da sala aqui do Auditório Jorge Barbosa na Assembleia Nacional, mas em relação àquilo que vai acontecer, podemos dizer que vamos ter a execução do hino nacional, depois a abertura da sessão constitutiva, que já deve estar precisamente a acontecer neste momento, com Austelino Correia, presidente cessante, que vai chamar os 4 deputados eleitos mais jovens para constituírem a mesa provisória. Depois teremos a eleição de uma comissão de verificação de mandatos. A verificação dos mandatos, portanto, depois da eleição, da comissão de verificação de mandatos, vamos ter a verificação dos mandatos, proclamação dos deputados, eleição do presidente, portanto, como já podemos saber aqui nesta emissão, Janira Ofar Almada é indicada

0: para ser a candidata do PSD à presidência da Assembleia Nacional. Vamos ter também a eleição dos restantes membros da mesa definitiva para esta legislatura. Breves palavras do Presidente cessante, constituição da mesa definitiva. O compromisso de honra aos deputados para o portanto, chamada também aos deputados para o compromisso de honra e constituição da Comissão Permanente, discurso do recém-eleito Presidente da Assembleia Nacional e encerramento da sessão constitutiva com a execução do hino nacional. É o que vamos ter ao longo desta manhã aqui na Assembleia Nacional. Ainda penso que ainda não estamos em condições de apresentar.
1: É muito bem, portanto, infelizmente não temos as imagens do interior da Assembleia Nacional, como acabou de ouvir através do Jefferson Gomes. Portanto, vai aguardando, já sabe que já fizeram a introdução do hino nacional e aguarda-se agora, portanto, para a constituição da mesa, que, portanto, vai ser, por enquanto, tutelada por Auxilino Correia, o presidente cessante da Assembleia Nacional, que, portanto, depois então vai empossar os novos membros, os 72 deputados, portanto, da Assembleia Nacional. Como já tinha frisado momentos atrás, o PICV elegeu nas últimas eleições de 17 de maio 37 deputados, o Movimento para a Democracia elegeu a 33 e a UCID, portanto, elegeu apenas 2 deputados para a Casa Parlamentar. É a sessão constitutiva do Parlamento da 11ª Legislatura que tem lugar, que está a acontecer neste momento na Assembleia Nacional e amanhã, a partir das 16h30, vamos ter também o empossamento do novo Primeiro-Ministro, portanto, que vai tomar posse na Presidência da República. O ato central vai ter lugar no átrio da Presidência. Francisco Carvalho será então amanhã empossado como o novo Primeiro-Ministro de Cabo Verde. Portanto, vamos aguardando a todo instante o som que nos chega do Auditório Jorge Barbosa, na Assembleia Nacional Popular. Mas, por enquanto isso, vamos levando até si algumas informações pertinentes sobre esta sessão. O Parlamento reúne-se, portanto, para a investidura dos 72 deputados eleitos, portanto, nas últimas eleições, como já tinha frisado momentos atrás, de 17 de maio. Portanto, a deputada Janir Offer Almada deverá ser a próxima presidente da Assembleia Nacional. Apuramos junto de uma fonte do grupo parlamentar do PICV, que esteve reunido na terça-feira na capital cabo-verdiana. Segundo a mesma fonte, que prefere não ser identificada até a divulgação oficial da nomeação, a decisão foi tomada durante uma reunião do grupo parlamentar que analisou os próximos passos da nova maioria parlamentar resultante das eleições legislativas de 17 de maio. A indicação de Janir Offer Almada para o segundo mais alto cargo da hierarquia do Estado surge no quadro das negociações e concertações internas para a constituição dos órgãos da Assembleia Nacional, cuja nova legislatura deverá iniciar funções nos próximos dias. O jurista da formação, Janir Offer Almada, conta com uma longa experiência política, tendo desempenhado, entre outras funções, os cargos da Ministra da Juventude, Emprego e Desenvolvimento dos Recursos Humanos, Presidente do PICV e também deputada nacional. A confirmação oficial da sua eleição deverá ocorrer durante a sessão constitutiva da nova legislatura, portanto que

maioria absoluta no Parlamento, o que, segundo fonte do PACV, pode eleger Janira Ofra Almada como líder da Casa Parlamentar. Portanto, é assim que vamos então aguardar se vamos ter ou não as imagens do interior. O Parlamento reúne-se para a investidura dos 72 deputados. Portanto, devido às eleições de 17 de maio, caritaram maioria absoluta para o PAICV. À luz do quadro constitucional, o PAICV, na qualidade da força política vencedora do escrutínio, tem a prerrogativa de indicar o candidato à presidência da Assembleia Nacional. O presidente cessante do Parlamento, Auxilino Correia, confirmou que a escolha do partido liderado pelo sociólogo Francisco Carvalho, presidente cessante da Câmara Municipal da Praia, recaiu sobre a deputada e antiga líder do partido, Janira Ofra Almada. Para ser investida nas funções, a nova presidente da Assembleia Nacional necessita de ser eleita por voto secreto pelos deputados, exigindo-se a maioria absoluta dos votos dos parlamentares em efetividade de funções, procedendo-se de seguida à eleição dos restantes membros da mesa. E, de acordo com os resultados, o PACV já tinha dito, elegeu 37 deputados, assegurando a maioria absoluta no hemiciclo, enquanto o Movimento para a Democracia conquistou 33 assentos e a UCID obteve 2 deputados. Com a nova composição, o PACV conta com 3 deputados em Santo Antão, 4 em São Vicente, 1 em São Nicolau, 2 no Sal, 1 deputado na Boa Vista, também 1 no Maio, 7 em Santiago Norte, 10 em Santiago Sul, 3 deputados no Fogo, 1 na Brava e 4 na Diáspora, dos quais 1 no Círculo da Europa e resto do mundo, 2 na América e 1 em África. O Movimento para a Democracia passa a contar com 3 deputados no Círculo de Santo Antão, 4 em São Vicente, 1 em São Nicolau, 2 na Ilha do Sal e 1 na Boa Vista, 1 no Maio, 7 em Santiago Norte, 9 em Santiago Sul, 2 deputados na Ilha do Fogo, 1 na Brava e 2 parlamentares na diáspora, sendo 1 no Círculo da Europa e resto do mundo e mais 1 deputado em África. A UCID elegeu 2 deputados, ambos no Círculo Eleitoral de São Vicente. Portanto, amanhã será a vez do Presidente da República, José Maria Neves, conferir ao Presidente do PACV, Francisco Carvalho, e a todos os ministros e secretários de Estado que vão integrar o novo elenco governativo. E, pois bem, já temos o som, portanto, do auditório Jorge Barbosa. Vamos ouvir.

Vamos continuar dentro de instantes, portanto, com a partir do Auditório Jorge Barbosa, enquanto estão aí a arranjar os últimos preparativos na mesa. Vamos continuar com a boa música aqui deste lado. Já já vamos voltar na Assembleia.

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1: Manuela Santos, te espera para boa.

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1: Tudo bem, imperativamente, hoje vamos a ter de ficar até às 12, para si a continuação de uma ótima manhã.
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7 horas na Costa Leste, 10 horas em Cabo Verde, tempo e espaço para atualizarmos as notícias aqui na WBFM.

Aparecia com o ultrassom da boa escuta, o músico artesão e formador Domingos a Pascoal Fernandes, conhecido como Mestre Pascoal, faleceu na tarde de ontem, aos 66 anos, deixando um legado indelével na preservação e valorização da zimboa, instrumento tradicional de Cabo Verde. Natural de São Domingos, a Mestre Pascoal era considerado uma das figuras mais emblemáticas da cultura nacional e um dos principais guardiões do instrumento ancestral, cuja construção, divulgação e ensino dedicou grande parte de sua vida. Numa nota de pesar, a Presidência da República manifestou profunda consternação pelo seu falecimento, destacando o contributo decisivo do artesão para a preservação de uma importante expressão do património cultural cabo-verdiano, particularmente no município de São Domingos, onde era reconhecido como uma das vozes mais autênticas de identidade cultural local. Além de mestre da zimboa, o Pascoal foi recordado como um exímio tocador de violão. A sua última atuação pública aconteceu no passado 28 de maio, na abertura do Encontro Internacional da Criolidade Atlântica, num espetáculo memorável com o quarteto Ano Novo Mais Um. O chefe de Estado apresentou as suas condolências à família, à comunidade artística e ao município de São Domingos, que perdeu um dos mais ilustres filhos. Também a Câmara Municipal de São Domingos lamentou o desaparecimento físico do mestre Pascoal, considerando-o uma das mais notáveis figuras da cultura são-dominguense e cabo-verdiana. Na sua mensagem de pesar, a autarquia destacou o papel do músico, artesão e formador na preservação e transmissão do património cultural de Cabo Verde, sublinhando que deixa um legado inestimável que continuará a inspirar as atuais e futuras gerações. A Câmara de São Domingos enalteceu ainda as qualidades humanas do mestre Pascoal, recordando-o como uma pessoa generosa, humilde, sábia e sempre disponível para servir a comunidade, deixando as mais sentidas condolências à família e amigos, também discípulos e admiradores. E a Direção Municipal do Ambiente da Idilidade de São Filipe iniciou a preparação para a próxima época das chuvas, com a limpeza das ribeiras, valas e principais linhas da drenagem de água no município de São Filipe. Além da limpeza das ribeiras e linhas de água, a medida contempla a remoção voluntária das carcaças, viaturas, máquinas averiadas ou abandonadas na via pública e terrenos baldios pelos respectivos proprietários até o dia 10 de julho. A iniciativa visa garantir melhores condições de escoamento das águas pluviais, reduzir o risco de inundações,

proteger pessoas e bens e reforçar a segurança das comunidades em todo o território municipal. A autarquia, de acordo com uma nota publicada na sua página nas redes sociais, tem vindo a adotar uma abordagem preventiva e responsável, antecipando desafios sazonais e investindo em ações estruturantes nas áreas da proteção civil, ambiente e melhoria da qualidade de vida da população. A campanha de limpeza em curso envolve intervenções em várias zonas do município, com equipas no terreno dedicadas à remoção de resíduos, desobstrução das linhas de drenagem, consideradas essenciais para minimizar impactos negativos durante períodos de forte precipitação. A autarquia apela também, por isso, à colaboração da população, no sentido de evitar o depósito de lixo, entulhos e outros resíduos das ribeiras, valas, bermas de estradas e espaços públicos, contribuindo, sim, para a preservação do ambiente e a segurança coletiva. Com a limpeza das ribeiras e linhas de drenagem, a Edilidade reafirma o compromisso de continuar a trabalhar no terreno, reabilitando recursos e equipas para preparar o município para os desafios climáticos com vista a uma cidade mais limpa, organizada, segura e sustentável. A autarquia alerta que, após o término do prazo estabelecido, será realizada a remoção coerciva dos veículos, máquinas e carcaças abandonadas e os respectivos proprietários ficarão sujeitos à aplicação de coimas e outras sanções previstas no Código de Postura Municipal. E o vinho tinto de Chão das Caldeiras 2024, produzido pela adega cooperativa Chão Agricop, conquistou uma medalha de prata no prestigiado Concurso Mundial de Bruxelles, uma das mais importantes e competitivas competições internacionais de vinhos do mundo. A distinção foi alcançada no universo de cerca de 6.700 vinhos, tintos e brancos, provenientes de diversos países, reforçando a qualidade e o reconhecimento internacional dos vinhos produzidos na Ilha do Fogo. Produzido exclusivamente a partir da casta Baboso Negro, o Chão 2024 é um vinho orgânico com 14% de teor alcoólico. De acordo com a descrição do concurso, apresenta aromas de morango, cereja e cereja preta, destacando-se ainda pelo seu equilíbrio em boca, taninos finos e um final agradavelmente franco. Fundado em 1994, o Concurso Mundial de Bruxelles é considerado uma referência mundial na avaliação de vinhos, reunindo especialistas e enólogos, jornalistas, críticos e compradores internacionais. A competição distingue-se pelo rigor dos seus critérios de avaliação, pela seleção de vinhos de qualidade irrepreensível, oferecendo aos consumidores uma garantia de excelência. Rosando Monteiro, de Agrocoop, explicou que a Dega Chan participou nesta edição com dois vinhos. Enquanto o tinto Chan 2024 foi premiado com medalha de prata, o vinho Rosé ficou muito próximo da distinção, alcançando 86 pontos. No entanto, a atribuição de medalhas no concurso de Bruxelas exige uma pontuação mínima de 88 pontos. Para Rosana Monteiro, esta conquista representa um marco importante para a vitivinicultura de Chão das Caldeiras. O mesmo vinho tinto colhido 2024 da adega de Chão foi distinguido no ano passado com medalha de ouro na 33ª edição mundial de vinhos extremos realizada em Sarre, na Itália. Com esta nova distinção, a adega cooperativa passa a somar 7 medalhas internacionais, sendo 6 conquistadas no concurso mundial de Servim, em Itália, e agora no concurso mundial de Bruxelas. O responsável sublinhou ainda que a medalha obtida em Bruxelas assume um significado especial devido à elevada competitividade do concurso, que reúne milhares de vinhos de diferentes regiões produtoras do mundo. A nova distinção vem reforçar a reputação dos vinhos de Chão das Caldeiras e constitui mais um reconhecimento da qualidade do trabalho desenvolvido pelos produtores locais, contribuindo para a promoção internacional dos produtos da Ilha do Fogo e de Cabo Verde. E para fecharmos este bloco informativo, salientar que o Governo autorizou 2 garantias soberanas na modalidade de aval no valor de 6 milhões de dólares, cerca de 600 mil contos, a linhas aéreas de Cabo Verde para reforçar o transporte aéreo doméstico. De acordo com a Resolução número 88/2026, de 10 de junho, o aval que o Governo autorizou à Direção-Geral do Tesouro a conceder a linhas aéreas de Cabo Verde insere-se no âmbito dos contratos de locação operacional de 2 aeronaves ATR-72-600 destinadas ao transporte aéreo doméstico. Conforme o mesmo documento, cada garantia ascende a 3 milhões de dólares e será prestada a favor da empresa

0: e Amuna Limitada, entidade com a qual a transportadora estatal celebrou os contratos de locação das aeronaves identificadas pelos números da série MSN 1512 e MSN 1514. O Executivo justifica a medida com a necessidade de reforçar a conectividade aérea nacional, considerada uma prioridade estratégica do programa de governo para a 11ª legislatura, tendo em conta a condição arquipelágica do país e a importância da mobilidade entre as ilhas para a integração económica e social. É assim que fechamos este bloco informativo. Novas informações às 11 em ponto.
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aos 66 anos, deixando um legado indelével na preservação e valorização da zimboa, instrumento tradicional de Cabo Verde. Natural de São Domingos, a mestre Pascoal era considerado uma das figuras mais emblemáticas da cultura nacional e um dos principais guardiões do instrumento ancestral, cuja construção, divulgação e ensino dedicou grande parte de sua vida. Numa nota de pesar, a Presidência da República manifestou profunda consternação pelo seu falecimento, destacando o contributo decisivo do artesão para a preservação de uma importante expressão do património cultural cabo-verdiano, particularmente no município de São Domingos, onde era reconhecido como uma das vozes mais autênticas de identidade cultural local. Além de mestre da zimboa, o Pascoal foi recordado como um exímio tocador de violão. A sua última atuação pública aconteceu no passado 28 de maio, na abertura do Encontro Internacional da Criolidade Atlântica, num espetáculo memorável com o quarteto Ano Novo Mais Um. O chefe de Estado apresentou as suas condolências à família, à comunidade artística e ao município de São Domingos, que perdeu um dos mais ilustres filhos. Também a Câmara Municipal de São Domingos lamentou o desaparecimento físico do mestre Pascoal, considerando-o uma das mais notáveis figuras da cultura são-dominguense e cabo-verdiana. Na sua mensagem de pesar, a autarquia destacou o papel do músico, artesão e formador na preservação e transmissão do património cultural de Cabo Verde, sublinhando que deixa um legado inestimável que continuará a inspirar as atuais e futuras gerações. A Câmara de São Domingos enalteceu ainda as qualidades humanas do mestre Pascoal, recordando-o como uma pessoa generosa, humilde, sábia e sempre disponível para servir a comunidade, deixando as mais sentidas condolências à família e amigos, também discípulos e admiradoras. E a Direção Municipal do Ambiente da Ilha de São Filipe iniciou a preparação para a próxima época das chuvas, com a limpeza das ribeiras, valas e principais linhas da drenagem de água no município de São Filipe. Além da limpeza das ribeiras e linhas de água, a medida contempla a remoção voluntária das carcaças, viaturas, máquinas averiadas ou abandonadas na via pública e terrenos baldios pelos respectivos proprietários até o dia 10 de julho. A iniciativa visa garantir melhores condições de escoamento das águas pluviais, reduzir o risco de inundações, proteger pessoas e bens e reforçar a segurança das comunidades em todo o território municipal. A autarquia, de acordo com uma nota publicada na sua página nas redes sociais, tem vindo a adotar uma abordagem preventiva e responsável, antecipando desafios sazonais e investindo em ações estruturantes nas áreas da proteção civil, ambiente e melhoria da qualidade de vida da população. A campanha de limpeza em curso envolve intervenções em várias zonas do município, com equipas no terreno dedicadas à remoção de resíduos, desobstrução das linhas de drenagem, consideradas essenciais para minimizar impactos negativos durante períodos de forte precipitação. A autarquia apela, também por isso, à colaboração da população, no sentido de evitar o depósito de lixo, entulhos e outros resíduos das ribeiras, valas, bermas de estradas e espaços públicos, contribuindo assim para a preservação do ambiente e a segurança coletiva. Com a limpeza das ribeiras e linhas de drenagem, a Edilidade reafirma o compromisso de continuar a trabalhar no terreno, reabilitando recursos e equipas para preparar o município para os desafios climáticos, com vista a uma cidade mais limpa, organizada, segura e sustentável. A autarquia alerta que, após o término do prazo estabelecido, será realizada a remoção coerciva dos veículos, máquinas e carcaças abandonadas, e os respectivos proprietários ficarão sujeitos à aplicação de coimas e outras sanções previstas no Código de Postura Municipal. E o vinho tinto de Chã das Caldeiras 2024, produzido pela adega cooperativa Chã Agricop, conquistou uma medalha de prata no prestigiado Concours Mondial de Bruxelles, uma das mais importantes e competitivas competições internacionais de vinhos do mundo. A distinção foi alcançada no universo de cerca de 6.700 vinhos tintos e brancos, provenientes de diversos países, reforçando a qualidade e o reconhecimento internacional dos vinhos produzidos na Ilha do Fogo. Produzidos exclusivamente a partir da casta Barbosa Negro, o Chão 2024 é um vinho orgânico com 14% de teor alcoólico. De acordo com a descrição do concurso, apresenta aromas de morango, cereja e cereja preta, destacando-se ainda pelo seu equilíbrio em boca, taninos finos e um final agradavelmente franco.
fundado em 1924, o Concurso Mundial de Bruxelles é considerado uma referência mundial na avaliação de vinhos, reunindo especialistas, enólogos, jornalistas.

0: críticos e compradores internacionais. A competição distingue-se pelo rigor dos seus critérios de avaliação, pela seleção de vinhos de qualidade irrepreensível, oferecendo aos consumidores uma garantia de excelência. Rosando Monteiro, de AgroCoop, explicou que a Dega Chan participou nesta edição com dois vinhos. Enquanto o Tinto Chan 2024 foi premiado com medalha de prata, o vinho Rosé ficou muito próximo da distinção, alcançando 86 pontos. No entanto, a atribuição de medalhas no concurso de Bruxelas exige uma pontuação mínima de 88 pontos. Para Rosana Monteiro, esta conquista representa um marco importante para a vitivinicultura de Chan das Caldeiras. O mesmo vinho tinto colhido 2024 da Dega de Chan foi distinguido no ano passado com medalha de ouro na 33ª edição mundial de vinhos extremos realizada em Sarre, na Itália. Com esta nova distinção, a Dega Cooperativa passa a somar 7 medalhas internacionais, sendo 6 conquistadas no concurso mundial de Cervim, em Itália, e agora no concurso mundial de Bruxelas. O responsável sublinhou ainda que a medalha obtida em Bruxelas assume um significado especial devido à elevada competitividade do concurso, que reúne milhares de vinhos de diferentes regiões produtoras do mundo. A nova distinção vem reforçar a reputação dos vinhos de Chan das Caldeiras e constitui mais um reconhecimento da qualidade do trabalho desenvolvido pelos produtores locais, contribuindo para a promoção internacional dos produtos da Ilha do Fogo e de Cabo Verde. E para fecharmos este bloco informativo, salientar que o Governo autorizou 2 garantias soberanas na modalidade de aval no valor de 6 milhões de dólares, cerca de 600 mil contos, a linhas aéreas de Cabo Verde para reforçar o transporte aéreo doméstico. De acordo com a Resolução número 88/2026, de 10 de junho, o aval que o Governo autorizou à Direção-Geral do Tesouro a conceder a linhas aéreas de Cabo Verde insere-se no âmbito dos contratos de locação operacional de 2 aeronaves ATR-72-600 destinadas ao transporte aéreo doméstico. Conforme o mesmo documento, cada garantia ascende a 3 milhões de dólares e será prestada a favor da empresa Trinor e Amuna Limitada, entidade com a qual a transportadora estatal celebrou os contratos de locação das aeronaves identificadas pelos números da série MSN-1512 e MSN-1514. O Executivo justifica a medida com a necessidade de reforçar a conectividade aérea nacional, considerada uma prioridade estratégica do Programa de Governo para a 11ª Legislatura, tendo em conta a condição arquipelágica do país e a importância da mobilidade entre as ilhas para a integração económica e social. É assim que fechamos este bloco informativo. Novas informações às 11 em ponto.
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Saudações aos nossos ouvintes. Começa agora o nosso telejornal aqui na WBFM. O Procurador-Geral da República, José Landim, e o representante do Unicef em Cabo Verde, David Materne, defenderam hoje o reforço da capacitação dos profissionais da Justiça para melhorar a investigação de crimes tributários e abusos sexuais contra crianças. Os responsáveis sublinharam que ambos os fenómenos criminais têm vindo a deslocar-se progressivamente para o meio digital, assumindo-se como desafios cada vez mais complexos

0: as receitas necessárias para investimentos em áreas essenciais como saúde, educação e segurança. José Landim indicou que os crimes fiscais exigem uma resposta célere devido ao curto espaço de tempo para a prescrição dos processos, admitindo existirem largos milhares de contos em dívidas ao Estado que poderão ser recuperados através de investigação eficazes. Relativamente aos crimes sexuais contra crianças em ambientes digitais, o magistrado sublinhou a crescente complexidade deste tipo de criminalidade devido à volatilidade das provas e às especificidades das plataformas digitais. Por sua vez, o representante residente do Fundo das Nações Unidas para a Infância em Cabo Verde, David Martern, ressaltou os resultados alcançados através da cooperação com a Procuradoria-Geral da República. E o presidente do Conselho de Administração da Cabo Verde Telecom, João José Correia, afirmou que a empresa teve um desempenho bastante positivo em 2025, alcançando um volume de negócios de 6,3 milhões de contos. Segundo o responsável, os resultados foram alcançados, apesar dos desafios impostos pela concorrência e pelo contexto internacional.
1: Os números revelam, portanto, um desempenho bastante positivo da empresa durante 2025 e projetamos também para 2026 um desempenho robusto da empresa em todos os segmentos do negócio. Embora o plano de atividades é da alçada e competência exclusiva do Conselho de Administração, partilhamos essas informações com os acionistas. Com relação às contas, nós evoluímos em termos do volume de negócios, chegando aos cifras de 6,3 milhões de contos, o que é um feito extraordinário tendo em conta o contexto, a entrada de novos operadores, particularmente a Starlink, no mercado, e tendo em conta ainda as dificuldades geopolíticas que vivemos enfrentando, sobretudo na cadeia de abastecimento, com algumas rupturas em certos segmentos de negócios devido à falta de disponibilidade dos meios que precisamos para atender os serviços dos clientes.
0: De acordo com o PCA, a CV Telecom investiu cerca de 1,5 milhões de contos em 2025 e prevê manter um ritmo elevado de investimentos para os próximos anos para assegurar a conectividade nacional e internacional do arquipélago e apoiar o desenvolvimento da economia digital.
1: Durante 2025, a nossa cifra de investimentos foi de 1,5 milhões de contos e contamos que em 2026 e 2027 a tendência é de continuar, porque temos investimentos importantes a fazer para poder manter o país conectado e fazer com que a economia digital seja uma realidade em Cabo Verde. A substituição dos cabos submarinos interilhas, por exemplo. Sem isso não há comunicação. E já estamos a chegar ao fim do ciclo, de seis troços desses cabos. E vai custar à empresa cerca de 25 milhões de euros. Portanto, aí contamos com financiamentos externos. Não é donativa, é financiamento externo, com menor taxa de juros, para podermos abraçar esse desafio. Contamos assinar um contrato no próximo mês de setembro. Temos outros desafios, a título de exemplo, dou o exemplo da ruptura do cabo entre Fogo e Praia. Para reparar esse cabo precisamos de 1,3 milhão de euros. E estamos, portanto, aí no segmento entre Praia e Fogo, sem redundância.
0: O gestor atribuiu o crescimento da empresa ao aumento do consumo de dados e à crescente procura de serviços de internet por particulares, empresas, bancos e unidades hoteleiras.
1: A procura de consumo de dados, sobretudo, mesmo no negócio móvel, o segmento internet é o segmento que mais gera resultados. Já não há muito mais clientes, mas há mais procura de dados. Também internet fixa. Há muita procura pela internet fixa. Aluguer de circuitos, sobretudo para as empresas, os bancos, os hotéis. Portanto, o serviço da internet, quer móvel, quer fixa, é o serviço que mais resultado dá a Cabo Verde Telecom.
0: Relativamente à Assembleia Geral, João José Correia afirmou que a aprovação do relatório e contas decorreu sem sobressaltos, salientando que os resultados positivos contribuíram para um ambiente de consenso entre os acionistas. O presidente do Tribunal de Contas afirmou que a prestação de contas das entidades públicas registrou melhorias em 2025, face aos 3 anos anteriores, destacando a redução do número de

instituições incumpridoras. A declaração foi feita após a entrega ao presidente da Assembleia Nacional, Austelino Correia, dos relatórios anuais da atividade do Tribunal de Contas e do Conselho de Prevenção de Corrupção referentes ao exercício de 2025. Segundo João da Cruz, a primeira sessão do Tribunal de Contas, responsável pela fiscalização prévia de atos e contratos, tramitou 2.053 processos em 2025, dos quais 1.995 receberam visto. Foram igualmente devolvidos 88 processos, registadas 6 recusas de visto e produzidos relatórios de auditoria nas áreas dos recursos humanos e da contratação pública. Na segunda ação, conforme a Inforpres, dedicada à fiscalização sucessiva, foram apreciados 98 processos, incluindo 17 relativos à aplicação de multas por falta de colaboração com o Tribunal, além de 56 relatórios de contas de gerência e de auditoria. Já a terceira sessão, responsável pela efetivação da responsabilidade financeira, produziu 74 sentenças e acórdãos, números que, segundo o presidente, refletem uma boa produtividade da instituição. Ao nível do plenário, o Tribunal aprovou o parecer sobre a Conta Geral do Estado de 2023 e iniciou a apreciação de Conta Geral do Estado de 2024. No âmbito da prevenção da corrupção, o responsável destacou a realização de ações de sensibilização em escolas secundárias da Ilha do Fogo e no Liceu Domingos Ramos, na Praia, bem como a continuidade dos trabalhos legislativos destinados ao reforço da integridade pública. Referiu ainda que o Conselho de Prevenção da Corrupção aprovou a Estratégia Nacional de Prevenção e Combate à Corrupção para o período 2026-2029, cuja implementação aguarda adoção política pelo Governo. E o Sindicato dos Professores de Cabo Verde considerou positiva a prorrogação dos contratos de 615 docentes para 2026-2027, mas defendeu a abertura de concursos públicos para sua integração nos quadros do Ministério da Educação. Em comunicado, o Sindiprof reagiu à autorização do Ministério da Educação para a prorrogação, com dispensa do concurso, dos contratos de trabalho a termo resolutivo, certo de 615 professores do ensino básico e secundário, nível 1, para o ano letivo 2026-2027. Segundo o sindicato, a medida constitui uma solução positiva por garantir a continuidade laboral dos docentes abrangidos e assegurar a estabilidade do funcionamento das escolas no próximo ano letivo. No entanto, a organização sindical considera que a resposta mais adequada para estes profissionais passa pela realização de concursos públicos de ingresso, permitindo a sua integração nos quadros do Ministério da Educação. O Sindiprof argumenta que a manutenção de sucessivas renovações de contratos a termo certo ao longo de vários anos não satisfaz plenamente as legítimas expectativas de estabilidade profissional dos docentes, nem responde às necessidades permanentes do sistema educativo. Por isso, o sindicato afirma que continuará a defender a vinculação dos professores que ocupam postos de trabalho permanentes, considerando que essa medida lhes proporcionará maior segurança laboral, valorização profissional e melhores condições para o exercício das atividades docente. A organização sindical entende que a integração destes docentes nos quadros contribuirá também para reforçar a qualidade e a estabilidade do sistema educativo cabo-verdiano. E a Câmara Municipal de São Filipe reforçou as ações de fiscalização às obras de construção em todo o território municipal, de modo a prevenir riscos para pessoas e bens com aproximação da época das chuvas. A medida enquadra-se nas disposições do Código de Posturas Municipais e tem como objetivo garantir o cumprimento das normas urbanísticas, promover a segurança das construções e assegurar o adequado ordenamento urbano. No âmbito desta ação, todas as obras de construção, ampliação, reparação ou demolição sujeitas a licenciamento municipal deverão possuir autorização válida e cumprir rigorosamente as normas técnicas e legais em vigor, segundo uma nota publicada na sua página nas redes sociais. A fiscalização incidirá particularmente sobre construções

realizadas sem licença municipal, obras clandestinas ou iniciadas sem aprovação dos respectivos projetos. A Idealidade alerta ainda que serão alvo de intervenção imediata as obras que não ofereçam condições mínimas de segurança, bem como situações de ocupação indevida da via pública com materiais de construção, equipamento ou entulhos, e sublinha que a falta de proteção adequada das obras junto às vias públicas também será objeto de fiscalização. Cabe aos proprietários, empreiteiros e responsáveis técnicos, avançou a mesma fonte, assegurar condições adequadas de segurança, proteção e sinalização das obras, assim como garantir a correta gestão dos materiais e resíduos, a proteção dos trabalhadores, transeuntes e imóveis vizinhos e a existência de mecanismos eficazes para a drenagem e escoamento das águas pluviais. O incumprimento das disposições legais resulta na aplicação de coimas, embargo ou suspensão imediata dos trabalhos, reposição da situação anterior e, em caso mais graves, na demolição das obras, sem prejuízo de outras responsabilidades previstas na lei. E o Conselho de Ministros da CPLP, previsto para dia 17 de julho em Dili, Timor-Leste, foi adiada para 19 de agosto, anunciou o ministro dos Negócios Estrangeiros português. A 31ª reunião ordinária do Conselho de Ministros da Comunidade dos Países de Língua Portuguesa estava prevista para o dia em que a organização assinala 30 anos, no entanto, segundo Paulo Rangel, foi adiada para o mês seguinte. O chefe da diplomacia portuguesa, que fez o anúncio durante uma audição regimental da Comissão de Negócios Estrangeiros e Comunidades Portuguesas no Parlamento, não referiu o que motivou o adiamento. A CPLP é composta por Angola, Brasil, Cabo Verde, Guiné-Bissau, Guiné Equatorial, Moçambique, Portugal, São Tomé e Príncipe e Timor-Leste, sendo que este país detém a presidência rotativa da organização desde a suspensão da Guiné-Bissau devido ao golpe militar de 26 de novembro de 2025. E na página desportiva, o guarda-redes, Davidson Évora, irmão mais novo do Vozinha, considerou algo maravilhoso a estreia de Cabo Verde no Mundial frente à Espanha e defendeu uma maior valorização do desporto pelos responsáveis políticos. Ainda sem conseguir assimilar toda a dimensão do momento vivido pela seleção nacional, Davidson Évora, de 25 anos, confessou estar sem palavras para descrever a exibição do irmão diante de uma das seleções favoritas à conquista do título. Treinador do Bobista nas camadas jovens, Davidson descreveu o selecionador nacional como um treinador muito estratégico, capaz de montar uma equipa competitiva diante da Espanha, uma das melhores seleções do mundo. Em meio à euforia que se vive em Cabo Verde, salientou que a seleção já alcançou um feito histórico ao conquistar o primeiro ponto de sempre numa fase final da Copa do Mundo. Para o jovem guarda-redes, toda a notoriedade alcançada pelo irmão é fruto de muito trabalho e dedicação. Davidson mostrou-se ainda impressionado com a projeção internacional de Vozinha, que em poucos dias passou de cerca de 50 mil seguidores para os 12 milhões no Instagram. Por isso, aproveitou para lançar um apelo aos responsáveis políticos para que atribuam maior atenção ao desporto e às diferentes modalidades. Sobre o próximo compromisso dos Tubarões Azuis frente ao Uruguai no domingo 21, reconheceu tratar-se de um jogo difícil, mas acredita que Cabo Verde deve encará-lo da mesma forma que enfrentou a Espanha. E a Federação de Cabo Verde e outros países do Mundial 2026 manifestaram profunda decepção com declarações do presidente da UEFA sobre a expansão da Copa do Mundo e a classificação de alguns jogos como desinteressantes. Coração, Uzbequistão, Congo, Haiti, Argélia, Tunísia, Marrocos, Egito,
Gana, Senegal, Costa do Marfim e África do Sul juntaram-se a Cabo Verde e emitiram essas declarações conjuntas no mesmo sentido. Num comunicado publicado na página oficial da Federação Cabo-Verdiana de Futebol, as entidades sublinharam que não existe jogo insignificante numa fase final de Mundial, defendendo que a qualificação representa uma conquista histórica e o resultado de um longo percurso do esforço coletivo. As federações vincaram ainda que cada qualificação resulta de anos de investimento e trabalho estruturado, envolvendo não apenas as equipas nacionais, mas também as comunidades que acompanham e sustentam o desenvolvimento do futebol. O comunicado reforça que o futebol mundial deve ser entendido na sua dimensão universal, enquanto espaço de inclusão e representação de diferentes trajetórias desportivas. As federações defendem que a participação no Mundial ultrapassa o âmbito desportivo, tendo impacto social e simbólico ao inspirar gerações e impulsionar o desenvolvimento do futebol nos respectivos países. As declarações agora divulgadas reforçam a posição de que todas as seleções qualificadas devem ser tratadas com igualdade no contexto da competição, independentemente da sua experiência ou histórico em fases finais de mundiais, defendendo a universalidade e o valor simbólico da Copa do Mundo da FIFA. E na página internacional, o Irão confirmou a assinatura do acordo com os Estados Unidos para o fim da guerra no Médio Oriente, após também ter sido anunciado o mesmo por parte do presidente norte-americano. O texto do Memorando de Entendimento de Islamabad foi finalizado com as assinaturas dos presidentes. Agora é tempo de testar a implementação deste acordo, frisou o porta-voz do Ministério dos Negócios Estrangeiros, Esmael Baghaei, citada pela agência de notícias estatal iraniana IRNA. Baghaei acrescentou que a assinatura foi feita eletronicamente e que não teria sido apropriado realizar uma cerimónia de assinatura. Também à noite, um responsável norte-americano tinha confirmado à agência France Press que o presidente dos Estados Unidos assinou o acordo após notícias de que o republicano assinado pessoalmente uma cópia do acordo durante um jantar com o presidente francês no Palácio de Versalhes após a cimeira do G7. E a Polícia Nacional Espanhola desmantelou uma organização criminosa suspeita de explorar sexualmente mulheres venezuelanas em Madrid e Tenerife. As vítimas eram recrutadas com falsas promessas, transportadas para a Espanha e forçadas à prostituição para pagar dívidas num esquema que operava em várias cidades. De acordo com o comunicado da polícia, divulgado esta quinta-feira, foram identificadas 14 vítimas e detidas 17 pessoas em várias zonas de Espanha. A investigação começou em agosto do ano passado, após duas testemunhas terem denunciado a exploração sexual de diversas mulheres venezuelanas em bordéis de Tenerife. Durante a investigação, os agentes da Polícia Nacional localizaram outras vítimas em Tenerife e outras zonas de Madrid, o que permitiu desvendar a estrutura e o funcionamento da organização criminosa. Na primeira fase da operação, em março de 2026, 3 vítimas foram libertadas e 3 membros da organização foram detidos, incluindo alguns dos líderes. Já em maio, outros 2 suspeitos foram detidos. Posteriormente, foram identificadas mais vítimas e a Polícia Nacional confirmou a existência de uma rede criminosa com base em Madrid e Tenerife, composta por pelo menos 11 membros e apoiada por colaboradores que forneciam alojamento para exploração sexual. E mais de 3 mil pessoas morreram e 13 milhões foram afetadas devido aos fenómenos meteorológicos e climáticos extremos em 2025 no continente africano, disse a Organização Meteorológica Mundial. Estes fenómenos causaram impactos em cascata em todos os setores da economia e da sociedade africana, com os sinais das alterações climáticas visíveis em toda a África, desde o aumento das temperaturas e da subida do nível
do mar até às cheias e secas devastadoras, disse a secretária da Organização Meteorológica Mundial, Celeste Saulo, a propósito do relatório divulgado esta quinta-feira por esta agência especializada das Nações Unidas. Segundo o relatório, que reúne contributos de dezenas de especialistas, serviços meteorológicos e hidrológicos nacionais, centros climáticos e parceiros do Sistema das Nações Unidas, o continente

continua a ter dificuldades em lidar com estes impactos e apenas 40% dos países dispõem de sistemas de alerta precoce multirisco, essenciais para salvar vidas e meios de subsistência. Ainda assim, enalteceu as melhorias no reforço da cooperação entre os serviços meteorológicos, os organismos de gestão de catástrofes e as autoridades locais, bem como os progressos nos serviços climáticos, como as previsões sazonais. De acordo com a LUSA, no mesmo relatório, a organização detalhou que em 2025 a temperatura média anual do mar à superfície em África ficou 0,51 graus centígrados acima da média do período de 1991 a 2020. E assim fechamos o nosso bloco informativo. Mais informações atualizadas ao longo do dia.

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1: Saudações, ouvintes. Hoje vamos abordar sobre a segurança e sobre o impacto que a criminalidade pode ter na vida das pessoas. Há quem diga que já não vive com a mesma tranquilidade de outros tempos, pessoas que evitam sair à noite, que reforçam medidas de segurança em casa ou que mudaram hábitos por receio de serem vítimas de assaltos ou outros atos de violência. Mas será que a criminalidade aumentou ou é a percepção de insegurança que se tornou mais forte? Muitas vezes o sentimento de medo instala-se através dos relatos que circulam nas comunidades, nas redes sociais e nos meios de comunicação. Ao mesmo tempo, este é um tema que exige uma reflexão mais profunda. O combate à criminalidade passa apenas pela atuação das autoridades ou também pela prevenção, pela educação, pela inclusão social e pela criação de oportunidades, especialmente para os mais jovens? Uma sociedade mais segura constrói-se com um policiamento eficaz, mas também com famílias presentes, comunidades unidas e cidadãos comprometidos com o bem comum.
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1: Saudações, ouvintes. Os bens materiais podem desaparecer. As circunstâncias da vida podem mudar. Mas aquilo que aprendemos, as experiências que acumulamos e o conhecimento que adquirimos acompanham-nos para sempre. Investir em aprendizagem é investir em liberdade, crescimento e autonomia. Ler, ouvir, questionar e procurar compreender o mundo são atitudes que nos tornam mais preparados para enfrentar os desafios da vida. Nunca é tarde para aprender algo novo. O conhecimento continua a ser uma das ferramentas mais poderosas de transformação pessoal e social. Cada livro lido, cada experiência vivida e cada conversa significativa ampliam a nossa visão do mundo. E quando mais aprendemos, mais conscientes nos tornamos do nosso papel na construção de uma sociedade melhor.

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2: 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Saudações, ouvintes. Hoje vamos abordar sobre a segurança e sobre o impacto que a criminalidade pode ter na vida das pessoas. Há quem diga que já não vive com a mesma tranquilidade de outros tempos, pessoas que evitam sair à noite, que reforçam medidas de segurança em casa ou que mudaram hábitos por receio de serem vítimas de assaltos ou outros atos de violência. Mas será que a criminalidade aumentou ou é a percepção de insegurança que se tornou mais forte? Muitas vezes o sentimento de medo instala-se através dos relatos que circulam nas comunidades, nas redes sociais e nos meios de comunicação. Ao mesmo tempo, este é um tema que exige uma reflexão mais profunda. O combate à criminalidade passa apenas pela atuação das autoridades ou também pela prevenção, pela educação, pela inclusão social e pela criação de oportunidades, especialmente para os mais jovens? Uma sociedade mais segura constrói-se com um policiamento eficaz, mas também com famílias presentes, comunidades unidas e cidadãos comprometidos com o bem comum.
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2: Saudações, ouvintes. Os bens materiais podem desaparecer. As circunstâncias da vida podem mudar. Mas aquilo que aprendemos, as experiências que acumulamos e o conhecimento que adquirimos acompanham-nos para sempre. Investir em aprendizagem é investir em liberdade, crescimento e autonomia. Ler, ouvir, questionar e procurar compreender o mundo são atitudes que nos tornam mais preparados para enfrentar os desafios da vida. Nunca é tarde para aprender algo novo. O conhecimento continua a ser uma das ferramentas mais poderosas de transformação pessoal e social. Cada livro lido, cada experiência vivida e cada conversa significativa ampliam a nossa visão do mundo. E quando mais aprendemos, mais conscientes nos tornamos do nosso papel na construção de uma sociedade melhor.

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O presidente do Tribunal de Contas afirmou que a prestação de contas das entidades públicas registrou melhorias em 2025 face aos três anos anteriores, destacando a redução do número de instituições incumpridoras. A Câmara Municipal de São Filipe reforçou as ações de fiscalização às obras de construção em todo o território municipal, de modo a prevenir riscos para pessoas e bens com a aproximação da época das chuvas. O presidente do Conselho de Administração da Cabo Verde Telecom, João José Correia, afirmou que a empresa registrou em 2025 um desempenho bastante positivo, alcançando um volume de negócios de 6,3 milhões de contos. O Sindicato dos Professores de Cabo Verde considerou positiva a prorrogação dos contratos de 615 docentes para 2026-2027, mas defendeu a abertura de concursos públicos para sua integração nos quadros do Ministério da Educação. A Federação de Cabo Verde e de outros países do Mundial 2026 manifestaram profunda decepção com declarações do presidente da UEFA sobre a expansão da Copa do Mundo e a classificação de alguns jogos como desinteressantes. Mais de 3 mil pessoas morreram e 13 milhões foram afetadas devido aos fenómenos meteorológicos e climáticos extremos em

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0: Saudações, ouvintes. Hoje abordamos um tema que merece toda a nossa atenção, o cancro da mama. Embora seja mais frequente nas mulheres, esta doença também pode afetar os homens. O diagnóstico precoce continua a ser uma das principais armas para aumentar as hipóteses de sucesso no tratamento. Conhecer o próprio corpo, estar atento às alterações nas mamas e cumprir as recomendações médicas relativamente aos exames de rastreiro são atitudes fundamentais. É importante lembrar que sentir medo não deve impedir a procura de ajuda. Quanto mais cedo a doença for detectada, maiores são as possibilidades de tratamento eficaz. O acompanhamento médico regular e a realização de exames preventivos podem literalmente salvar vidas, especialmente quando a doença é identificada numa fase inicial.
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3: Saudações, ouvintes. Os bens materiais podem desaparecer. As circunstâncias da vida podem mudar. Mas aquilo que aprendemos, as experiências que acumulamos e o conhecimento que adquirimos acompanham-nos para sempre. Investir em aprendizagem é investir em liberdade, crescimento e autonomia. Ler, ouvir, questionar e procurar compreender o mundo são atitudes que nos tornam mais preparados para enfrentar os desafios da vida. Nunca é tarde para aprender algo novo. O conhecimento continua a ser uma das ferramentas mais poderosas

de transformação pessoal e social. Cada livro lido, cada experiência vivida e cada conversa significativa ampliam a nossa visão do mundo. E quando mais aprendemos, mais conscientes nos tornamos do nosso papel na construção de uma sociedade melhor.

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O presidente do Tribunal de Contas afirmou que a prestação de contas das entidades públicas registrou melhorias em 2025 face aos três anos anteriores, destacando a redução do número de instituições incumpridoras. A Câmara Municipal de São Filipe reforçou as ações de fiscalização às obras de construção em todo o território municipal, de modo a prevenir riscos para pessoas e bens com aproximação da época das chuvas.

presidente do Conselho de Administração da Cabo Verde Telecom, João José Correia, afirmou que a empresa registrou em 2025 um desempenho bastante positivo, alcançando um volume de negócios de 6,3 milhões de contos. O Sindicato dos Professores de Cabo Verde considerou positiva a prorrogação dos contratos de 615 docentes para 2026-2027, mas defendeu a abertura de concursos públicos para sua integração nos quadros do Ministério da Educação. A Federação de Cabo Verde e de outros países do Mundial 2026 manifestaram profunda decepção com declarações do presidente da UEFA sobre a expansão da Copa do Mundo e a classificação de alguns jogos como desinteressantes. Mais de 3 mil pessoas morreram e 13 milhões foram afetadas devido aos fenómenos meteorológicos e climáticos extremos em 2025 no continente africano, disse a Organização Meteorológica Mundial.

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1: Saudações, ouvintes. Hoje abordamos um tema que merece toda a nossa atenção, o cancro da mama. Embora seja mais frequente nas mulheres, esta doença também pode afetar os homens. O diagnóstico precoce continua a ser uma das principais armas para aumentar as hipóteses de sucesso no tratamento. Conhecer o próprio corpo, estar atento às alterações nas mamas e cumprir as recomendações médicas relativamente aos exames de rastreio são atitudes fundamentais. É importante lembrar que sentir medo não deve impedir a procura de ajuda. Quanto mais cedo a doença for detectada, maiores são as possibilidades de tratamento eficaz. O acompanhamento médico regular e a realização de exames preventivos podem literalmente salvar vidas, especialmente quando a doença é identificada numa fase inicial.

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8 de junho de 2026, portanto é um dia quente, quente, mesmo abrasador, pelo menos ali em Mosteiro, o tempo está quente, quente, sol, Santa Brilha com alguma intensidade desde cedo, então é um dia de teu calor, pelo menos ali em Mosteiro. Então, caro amigo ouvinte, nos dará início a mais uma edição de programa Tarde dos Ouvintes, programa esse que acontece de segunda a sexta, sempre a estar aqui na antena de WBFM. Passando, te cumprimenta também a todos nós, amigos ouvintes aqui este lado e aquele outro lado, te acompanharam nessa tarde de quinta-feira, então muito obrigado para a Scoges, a maior frequência de rádio, certamente você na boa companhia, então até bem perto de 18 horas e 50 minutos, que eu sabe, é o programa Tarde dos Ouvintes. Até lá, boa que DJ, então, nessa primeira hora, programa nessa primeira hora é dedicado a nós, amigos ouvintes, então bate pedir música de boa gosto e fazer boa tarde bem animado, e logo na segunda hora, no Tomantei, uma entrevista com nós, uma conversa ali, amigo, com nós, Mané de Sumbango Mosteiro, que também contando um pouco de Sumbango ou Mosteiro naquele tempo ali na antena de WBFM. Logo na segunda hora do programa Tarde dos Ouvintes. Então, a partir desse momento, eu sabia bom que DJ, então bata a pedir música de boa gosto. É tarde dos ouvintes, a tarde é dos ouvintes e ouvintes que te manda. Já sabe nós, a frequência 64.4, no Sena Santiago, também Ilha do Maio, Mosteiro e Santa Catarina de Gerfogo, certamente muitos estão ali acompanhando na frequência de 104.4, então aumenta o volume do rádio receptor e acompanha o programa Tarde dos Ouvintes. Aquele abraço para o que está ali fora no nosso aplicativo te acompanhando, muito obrigado para a preferência, estão bem juntinhos para mais um programa Tarde dos Ouvintes que certamente te querer para o resto do dia.

Pois é, caro amigo ouvinte, e sabe sempre esta hora aqui na antena de WBFM, o jovem radialista e locutor Otavinho Teixeira. Então, 7 minutos depois de 16 horas nas ilhas de Cabo Verde, no Tabrali, com o Aquino Cabral, que está trazendo essa música belita.

Exatamente aqui no Cabral, com essa música belita, nossa abertura nessa edição de hoje, desde a tarde de quinta-feira, 18 de junho de 2026. É um dia quente, sol se brilha com alguma intensidade. É um dia de chill calor, pelo menos ali a Mosteira. É programa Tarde dos Ouvintes, na boa Rádio Receptor. Então bate a pedir música de boa gosto e fazer boa tarde bem animado. Logo na segunda hora, no Tomantei, um conversa ali com nós, Mané de Sumbango Mosteiro, que também contando um pouco daquele tempo antigo, principalmente ali de Sumbango. Então é assim mesmo, boa rádio, boa WBFM, boa melhor companhia de segunda a segunda.

Exatamente, Nazar Jachigues é música oficial da Seleção Nacional no Mundial 2026.

Então, força para nós a seleção nacional, a seleção de Cabo Verde. Portanto, é programa Tarde dos Ouvintes. Então, nota trazes a música Dinheiro de Peixe. Essa música do Aila para Janinha, ali na Relva Elefante. Essa música, abraço a Janinha.

Pois é, Dinheiro de Peixes, a música que baila para Geninha ali na relva, que está ali na nossa companhia. Também abraço a Torinhoso ali na casa. É programa Tarde dos Ouvintes, o programa é esse que até acontece da segunda à sexta ali na Número 1 FM, de Bussaba ali na comunicação, Otavinho Teixeira, também perto de 18 horas e 50 minutos. Portanto, nessa primeira hora, é dedicado a nós, amigos ouvintes, então bate a pedir música de boa gosto, e logo na segunda hora, nós também tem um conversa ali com a Mané, o senhor Mané de Sumbango, que também contando um pouco daquele tempo antigo, principalmente de zona Sumbango, ali na antena de WBFM. No te traze Godinho com essa música Sacramento, essa música é pedido de António de Marigueda, que está ali na América, na Boston, na nossa companhia. Ele gosta de dessa música. Abraço, António, ótima tarde.

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1: Exatamente, Godinho, com essa música Sacramento, é pedido de amigo ouvinte, António de Marigueda, que está ali na Boston, na nossa companhia. Abraço, António, e António, que se aproveita, manda abraços também para todas as famílias na Gerfogo, em especial ali na Santo António, a zona norte da cidade de Sobrados. 27 minutos e alguns segundos, depois de 4 da tarde, nas ilhas de Cabo Verde. Abraço também para Alberto Gonçalves, que está ali na América, na nossa companhia. Pois é, Alberto, infelizmente aquele tema, nesse momento, que é possível aquele tema lá, mas tem outro tema de Éder Monteiro, mas aquele tema lá, encatenar ali no programa, portanto já Jobel que está conseguindo, mas tem outros temas desde a jovem artista de Gerfogo, então é só fazer sinal e portanto é só fazer sinal, portanto não tem aquele outro tema, a minha de chance, se é possível é só fazer sinal.

canta Rodabuel. Boa noite, continua ali porque na segunda hora no Tubanteia um conversa amigo com nós, Mané de Sumbango Mosteiro, que também contando um pouco de Sumbango daquela altura ali na antena de WBFM, logo na segunda hora do programa Tarde dos Ouvintes, um conversa mais ou menos de 45 minutos.

Nos está ali com o Rui de Pina, com essa música chica de madrugada. Aquele abraço também para Manecas, ali na Queimada Guincho, que certamente está ali na nossa companhia, nosso grande Manecas, que está sempre na sintonia minga de WBFM, na 104.4 FM. E 91.5 é a frequência minga na cidade de São Felipe, também interior da cidade e ilha vizinha, Ilha Brava.

Exatamente, Rui de Pena com a música chica de madrugada. É programa Tarde dos Ouvintes ali na antena de WBFM. 33 minutos, quase 34 minutos depois de 16 horas nas ilhas de Cabo Verde. Tarde de quinta-feira, um dia quente, pelo menos ali a Mosteiro. Bom, nota continua ali, nota trazer Garry com essa música Vida que escolhe. Essa música também lá para Alissa Veiga ali na Cova Figueira. Gosta-te de música de Garry. Abraço, Alissa.

Gary, com essa música Vida aqui a Secoja, essa música que baila para Alice Veiga ali na Cova Figueira, ele que está sempre na nossa companhia. Também abraço lá para Vani Lopes, que está fazendo o sinal. Pois é, Vani, infelizmente aquela música que eu pedi nesse momento que é possível, certamente, e botei outro preferência, portanto é só o pedir, caso tenha ele, certamente, então, rodar well.

Eu não estaria com o Varela Monteiro com essa música, coisas tristes. Essa música é pedido de Alberto Gonçalves, nosso amigo de Sumbango, que está ali na América na nossa companhia. Aquela abração, Alberto, já na segunda hora de programa, também ouvi ali nós, Mané de Sumbango.

Varela Monteiro, com essa música Cusa Triste, essa música a pedido de Alberto Gonçalves, que sempre está ali na nossa companhia. Abraço a Bingo, também abraço a Paudilha, enfim, a Trunhões, que está ali na nossa companhia. Então, muito obrigado pela preferência.

16 minutos e alguns segundos para 17 horas na Cabo Verde, é a companhia amiga de WBFM. Programa Tarde dos Ouvintes, a partir de Queimada Guincho, mosteiros para o mundo. Estão-nos a trazer ali César Sanches, com essa música em Kassabi, Cusebo Tenabó, é a pedida de amigo ouvinte, Vani Lopes, que está ali na América na nossa companhia. Vani, que também diz a música bem especial para um admirador secreto.

César Sanches, com a música Incassabi, com Zé Boté na Boa, é pedida de amigo ouvinte, Vani Lopes, que está ali na Merca, ele que manda essa música bem especial para um alguém, ou então para um admirador secreto.

Exatamente, é programa Tarde 2 ao 20, até bem perto de 18 horas e 50 minutos, nessa tarde da quinta-feira. Hoje não tem 18 de junho de 2026, um abração para o Bo, que só agora entra na nossa companhia. Muito obrigado pela preferência, programa Tarde 2 ao 20, ali na comunicação, o Otavinho Teixeira. Então, no set da caminha para fim dessa primeira hora de programa. Programa Tarde 2 ao 20, 7 minutos para 17 horas, e logo na segunda hora, na 21, conversa um.

0: Covar Samingo, portanto, connosco a Mané de Sumbango, que também contando um pouco daquele tempo antigo ali na antena de WBFM, estou contando um pouco da zona de Sumbango. Não te trazes a jovem artista de Mosteiro do Martas, aqui está trazendo essa música Increpou Anel.
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São já 17 horas, a 5 da tarde na Cabo Verde. Consulta Labo Relógio Caramingo Ouvintes, é a companhia amiga de WBFM.

Pois é, já não entra então na segunda hora do programa Tarde 2, ouvintes, portanto o programa é esse que está a acontecer de segunda a sexta a partir de 17 horas, a partir de 16 horas, até bem perto de 19 horas, portanto é 13 horas de show animação, a entrevista e também com a participação de nós amigos ouvintes. Então eu não estou ali com a Tony Fica com essa música em Tive um Sonho, essa música também lá para Luís Vieira ali na relva.

Pois é, Tony, fica com essa música em Tive um Sonho, essa música que vai lá para Luís Vieira, ali na Relva, ele gosta de Tony, fica... 4 minutos depois de 5 da tarde, nas ilhas de Cabo Verde, também abraço lá para Ima, na Cova de Figueira. Não te traz ali Tabanca Jazz com essa música, prometo. Dentro de 10 minutos, ou seja, 17 horas e 15 minutos, no também tem uma entrevista, um conversa amigo ali com Mané de Sumbango.

Pois é, Tabanca Jazz, com essa música, prometo 10 minutos depois de 17 horas na Cabo Verde. Essa é a companhia amiga de WBFM. Então, aquele abraço para o aqui, Estalete, acompanhando na frequência de 104.4. Muito obrigado para Stalina, nossa companhia. Nota continua ali bem juntinhos até bem perto do dia 19 horas. Abraço lá para Domingo, ali na Pai António, que certamente está ali na nossa companhia. Também abraço lá para Delfino. Abraço também para Nenezinha ali na Cova Feijual. Também abraço a todos os taxistas que estão ali na Mosteiro, na nossa companhia. Abraço lá para António, taxista. Também Telo, aquele abraço Telo, também para Zane Silva.

Logo depois dessa música, um jardim a vida na voz de Zé Espanhol. Não te mantei uma entrevista ali com a Mané de Sumbango Mosteiro, que te vão contar um pouco de Sumbango, daquele tempo ali na antena de WBFM. Logo depois, logo a seguir dessa música.

0: Olá, viva muito boa tarde, caro amigo ouvinte de WBFM. Então, aquele abraço a todos, a continuação de ótima sintonia nessa tarde de quinta-feira. Hoje não tem 18 de junho de 2026. Então hoje nos também coxa um pouco de sumbango mosteiro, ali na antena de WBFM, que nós Mané que é de sumbango, é que se vem contando um pouco também de aquele tempo antigo, principalmente de nós sumbango mosteiro. Boa tarde, Mané.
1: Boa tarde.
0: Mané de onde?
1: Sumbango.
0: Mané, sumbango naquele tempo, como que era?
1: Dificuldade era tio, porque necessidade, miséria. Sofri miséria, cheio, desde 1950 e 70 e 12, nem chuva que choveva, porque as águas catimba, que pingava num cabo, até nem mar, por escapava aí, no fode a mango, escapava nem mar, crise demais.
0: Era de que ano?
1: 70 e 12.
0: 70 e 12, e eu estava rapazinho?
1: Sim, rapazinho, era bom, tanto tempo, tem vaca, mas... Barrem tudo munha fada na crise, foge a mango seco para escapar do animal. Até empanhava aí, muito luta, até empanhava aí, matava aí.
0: E Mané, próprio de sumbango?
1: Meu próprio de sumbango.
0: E sumbango naquela altura tinha tio casa ali?
1: Pouco casa, tinha pouco casa. Agora no momento, casa venta tio. Mas através de Estados Unidos, povos que são nos Estados Unidos que. Trabalho que vencer.
0: Exatamente. E casa de aquele tempo era de pedra? Que...
1: Casa era de pedra, de telha. As telhas vermelhas. Agora hoje tem casa cheio de tudo tipo ali.
0: E Manel, te lembra de bisavós, né?
1: Tá sim, te lembro assim. Te lembro de assim.
0: Direitinho.
1: E direito.
0: Mané, portanto, lhe disse o Bango Mosteiro, que se contando um pouco de aquele tempo antigo, principalmente de zona Sumbango Mosteiro.

0: Portanto, Sumbango tinha pouco alguém naquele tempo.
1: Não, naquele tempo tinha mais cheio que o gosto.
0: Ah, tinha mais cheio.
1: Alguém era mais cheio, mas gosto uhum. mais pouco. Uhum. Outro morre, outro cheio morre. Uhum. Fica pouco, o Sumbango ficou pouco ali.
0: Principalmente Gentes Grande fica pouco ali.
1: Gentes Grande fica pouco em uns quatro. Uhum. Uns quatro fica, morre um mês.
0: Uhum. E portanto é programa Tarde dos Ouvintes ali na antena de WBFM. Modo que Gentes Grande tem educado menino naquele tempo?
1: Não, naquele tempo velho a criação era outra, porque uhum. naquele tempo uhum. e quer seja, basta alguém grande, tudo menino tem que respeitar ele, porque uhum. ele está botar o povo pipô, uhum. botar o povo para educá-lo. Uhum. Hoje não, hoje educação calma que tem mais, porque hoje vai dar menino de um alguém, sujeito vai para a caldeira de um isso. Uhum. Agora a criação fica diferente de antigo.
0: É totalmente diferente.
1: Tem, totalmente diferente.
0: Que está respeitado grande.
1: Não, respeito que fica mais.
0: Uhum. Beijo, então ouvi só sucuri cabeça.
1: Sim. Já na casa, beijo. Uhum. Mas hoje não. Hoje se brinca de solta, pô, pior que grande essa solta.
0: Para falar o que fala coisa, Kermen.
1: É, Kermen.
0: É, Kermen.
1: É, Kermen.
0: Certamente tinha problemas de roupa, sapato.
1: Roupa tem uma crise. Uhum. Tem uma crise e mesmo de crise que tem, se tem algum alguém tem alguma roupa, vender, condições já difíceis, porque na altura, ou quem um trabalhador até ganhava 15 escudos uhum. por dia. Um dia te ganhava 12 escudos, um menor te ganhava 8 escudos. Uhum. Já para alimentar, já para a minha necessidade, é que combateu precisamente na casa que a família tinha.
0: Exatamente.
1: É que te dava.
0: Exatamente.
1: É que te dava.
0: Então, você fala ali com Mané, ali de Sumbango, Mosteiro, portanto, Mané, que é um grande trabalhador, mas nesses últimos tempos que essa trabalha, me apanhei um pequeno problema ali na pé.
1: Exatamente. Sim, eu trabalhava, tudo trabalho. Principalmente de agricultura, uhum. cria cabra, cria vaca, cria burro, uhum. mas nem tinha problema na pé, tumor, uhum. sem na pé, é se cortar um pé, fica paralisado, um pé num carro parado.
0: Exatamente.
1: E nenhuma dificuldade grande que...
0: Ainda está novo, ainda está dentro de
1: força de trabalho. Corpo está podre, vamos dizer que é coisa, mas só um pé que tu consegui.
0: A ver, ficou com vontade de vai para Gigal, que esse cabo sim, mas não consegui.
1: Me ficou com vontade, tem como? Então eu ia pedir para o trabalho, então eu tudo com o meu olho. Para fazer, não sentindo a corpo, não consegui fazer, mas sem penga tu consegui fazer.
0: Mané, modo que era a vida de um menino naquele tempo comparado com hoje?
1: É diferente, vida. É diferente. De vida de que tempo era... Menino é respeitar, te respeitava, tudo grande, mas hoje que eu te respeito. Uhum. Hoje que tem um menino que tem respeito, mas mais grande. Mais grande que é. Uhum. Que tem que ficar respeito, mas. Quero ficar.
0: Exatamente, nós te fala ali com Mané de Sumbango, Mosteiro, que isso está contando um pouco daquele tempo antigo ali na antena de WBFM, histórias antigas, bonito, para não bater obili. E aprecia ali na antena de WBFM, ali com locução e técnica de Otavinho Teixeira. Não fala ali um pouco de escola e aprendizado? Mas não é boa escola?
1: Escola não vai, mas condições já diferentes, porque que temos condições para comprar um caderno, para comprar um caneta, um pedra-conta, escola B é já com pedra-conta. Uhum. Mas condições que eu tenho, me bater segunda classe. Uhum. Condições que te permitiva.
0: Manha, onde que era a escola ali na Sumbango?
1: Na Cana.
0: Canal?
1: Canal ali.
0: Uhum. Escola antigo?
1: Sim.
0: E quem que era, você lembra de professor? Quem que era professor?
1: Senhor Cruz.
0: Cruz?
1: Cruz, de está... praia.
0: Mas
1: morre.
0: Morre?
1: Sim, morre.
0: Você lembra de algum professor que estava na escola na Canal naquele tempo?
1: Está sim.
0: Quem é?
1: Tem o senhor Cruz, tem a nene de... De Cutá. Uhum. Ele cutado, tem Dona Zabé, tem aí Hortensa, uhum. tem aí Avino de Marco.
0: Que as laninhas que se convida?
1: Se não, que essa escola não.
0: Ah, exatamente.
1: Sim. Tem a Nenê de Mentina, de Queimada. Uhum. Sim, é isso que dava a escola de beijo.
0: E qual desse que dava a escola?
1: Senhor Cruz.
0: Senhor Cruz?
1: Sim, Senhor uhum. Cruz.
0: Mas, onde que escola era naquele tempo? Tinha...
1: de problema antigo, porque temos condições da escola, condições que tem que catimba para a escola. Sim, porque a situação é difícil.
0: Modo que estava castigo na escola naquele tempo?
1: Formatória. Eu dava nossa formatória, bairro Marmelo. Sim, formatória e bairro Marmelo, algo que ficou tudo jamais. Que era escada. Naquele tempo, o menino que tinha na escola e formatória.
0: Onde que esta vendeu material de escola ali?
1: Que ele é na escola que esta vendeu vai. Lá na escola. Mas que tinha condições de comprar.
0: Exatamente, então aquele tempo tinha problemas aí, principalmente na escola, e portanto, mané que estudou até a segunda classe e bota escreveu alguma coisa.
1: E nome? Só nome, então. Sim, que era só nome, escola que deu para. É pouco, é cada para se levar nada.
0: Exatamente, nós estamos a falar ali com Mané de Sumbango, de 69 anos de idade, que está a falar um pouco de Sumbango, de aquele tempo. Agora nós estamos a falar ali um pouco de trabalho, agricultura e sustento, tanto chum de mosteiro. Com quanto ano começa a trabalhar no chum?
1: 14 anos.
0: 14 anos?
1: 14 anos nós trabalhamos tudo trabalho. De enxada, de chove, de picareta, queria animar. 14 anos já não queria beca. Cabra, burro. Me trabalhava na agricultura. Agricultura. Tu nem tempo para estar na agricultura.
0: Naquela lado ali, na.
1: Rocha Fora.
0: Rocha Fora.
1: Sim. Rocha Fora, Rua de Sumbango.
0: Certamente, puta. Trabalhava também na café, bananeira.
1: Café, bananeira, tudo um bicho.
0: E aquele tempo o café trabalha tio?
1: Café trabalha tio. Mas gostinho de dia que muito, o café fica todo mundo fino.
0: Aquele tempo é.
1: Café. Só que café era mais barato. Trabalha tio era mais barato.
0: Barato.
1: Café vira todo mundo fino, café vira mais caro agora.
0: Sim, com toda a café também tio de fora, sim, também mas, de merca, mas semestre caro.
1: Semestre caro.
0: Sim, talvez
1: essa
0: mil
1: escudos. 1.800. Agora vocês são 800 escudos.
0: Exatamente. Então, nos está falando ali com a Mané. Você apanhava café, Mané?
1: Apanhava sim. Apanhava café na Talgunda, de Frank Tchatch. Não na Talgunda. Mas naquela altura, quando apanhava café, minha rapazinha, ainda pouca idade, ainda carregava 12 quartos. Ele pagava-me 6 escudos. 6 escudos naquele tempo. No dia 12. Rapaz, menor, 8 escudos. 8 escudos a ganhar.
0: Mané, quem que era aquele maior proprietário de terra ali na Sumbango naquele tempo?
1: Ali na Sumbango.
0: De terra naquele tempo, ali na Sumbango.
1: Terra que tem de propriedade.
0: Quem que era o maior proprietário ali?
1: Proprietário Chico.
0: Chico.
1: Chico Damásio. Mas e. Vem ficar com depois, vem. Bem coisa mais de manhã, né? É proprietário, tem um tio. Eu tenho tio.
0: E Mané, você lembra de algum seca grande que você passa na infância, quando você é menino?
1: Me passa só 72.
0: Tinha seca.
1: Seca, que tem as águas.
0: Que tinha.
1: Que lá não há crise de as águas, que pinga nunca.
0: Como é que você passava?
1: Passei que trabalhinho particular na estrada. Estrada de estado. Estrada ali. Eu trabalhava, mas parecia era menor 8 escudos, homem 15, mulher 12 escudos, que trabalhava, mas só que alimentação para comprar. Era barato, comprava 1 quilo de açúcar, 4 escudos, 1 quilo de arroz, 4 escudos, naquele tempo.
0: E modo que gente está a fazer para ganhar a vida, canto que tinha as águas? Moro que se fazer para ganhar esses pão?
1: Eu trabalho em particular.
0: Na particular, na Cozeli mais ou menos?
1: Estrada, é estrada, estado. Que lá nos 72 de estrada, que temos no rua. Nada, no rua.
0: E Mané, que animal que você tinha na casa? Que animal que você criava?
1: Eu criava galinha, porco, cabra, vaca, burro. Tudo não tem tempo, mas depois que me ajudaram, nunca ficou nenhum mais. Não ficou nenhum animal mais.
0: E aquele tempo, modo que era a vida de pescador ali no mosteiro?
1: Pescador pescava lanche até pescar. Nós outros, que até lanche pescava na pé de cadeó, ainda pescava na pé de cadeó. Tudo tarde, já me pescava pé de cadeó.
0: Até um peixe tomou rebatido.
1: Peixe tomou rebatido. Pegava tinha o tipo, cada um com idade diferente.

0: Tipo, cheio?
1: Cheio.
0: Sim.
1: Peixe era barato?
0: Barato, peixe era barato. Barato demais, tu pegava tio.
1: E então você fala ali com o Mané de Sumbango. Mané, modo que gente está trazendo a mercadoria de praia ou de São Vicente para ali?
0: Naquela altura, que essa mercadoria de gente para a universidade de praia, barco tancadeado.
1: Barco também ali?
0: Barco também, mas para o Pau Gris. Para Beco. 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Beco da Nogris, me pobre jamais descarregar na barco para Empa. Comido em gente para a universidade, tudo em geral. Está bem para Empa. Uhum. Na igreja. Me pobre antes de viajar na barco lá.
1: Uhum.
0: Sim?
1: Ah, lá na.
0: Não era Beco.
1: Eu te lembro de nome de que é barco, algum barco que te vinha lá?
0: Que bom nome.
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0: 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Cota. Uhum. 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Comida que não, comida que acontecia.
1: Era a vida, sabe?
0: Sim, sabe sim.
1: Tinha movimento lá.
0: Movimento.
1: Até a igreja tinha bom movimento na
0: igreja. Igreja tinha bom movimento e ela sabe, só no dia que barco vinha tudo de alguém na beco, tudo descarrega, para descarregar, para manzer. Uhum.
1: Igreja que tem movimento mais?
0: Bom, é diferente de movimento que timba.
1: Exatamente.
0: Que timba. Tem movimento ainda, mas.
1: É só alguém de outras zonas que se abala.
0: Sim.
1: Mas para o bairro, a igreja igual assim ali. Porque eu estou de ninguém lá para fraquelha de igreja. Para mostrar o de morrer, o de embarcar.
0: É quem que sabe da igreja. Também se tem tanto um assunto que sabe.
1: Agora também fala ali um pouco de zona vida na zona de Sumbango. Modo que Sumbango ganha esse nome. Esse nome ali em Oaxa? Sumbango?
0: Já sim.
1: Hã?
0: Nesse ano já.
1: Uhum. É exatamente.
0: Já Sumbango.
1: Então, é o programa Tarde 2 Ouvintes, ali na antena de WBFM. E que tempo? Onde que não se apanhava água para beber ou para lavar roupa?
0: Cadeau.
1: Cadeau?
0: De Cadeau, depois vim. Algo também de Cadeau, temos chufores, que também de água, chufores.
1: Uhum. Não, e chufores tinha ali?
0: Tem sim, tem gosto ali.
1: Ainda tem gosto ali.
0: Mas só que ia funcionar, fica tudo dentro de casa. Mas tem que falar isso.
1: Ora, que é água, a água que não está a apanhar bem.
0: Água também de nascente, de boia, de nascente, para ali, para chufar isso. Para feijãozinho, muro, sumbão, queimado, igreja, tudo tem que chufar isso.
1: Uhum.
0: Também de água.
1: Gente, a hora que vai apanhar água, pelo menos um cabo longe, não está a apanhar bem com burro?
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1: Exatamente.
0: Animal que estava.
1: Uhum. E Mané, você lembra quanto primeiro luz elétrico ou estrada de carro chega ali na Sumbango? Você lembra que tinha luz?
0: Não, luz que eu tinha, mas estrada minha que eu tinha.
1: Que tinha?
0: Não.
1: Que tinha luz?
0: Que eu tinha mais luz, que eu tinha mais
1: estrada. Então você usava, vinha iluminava de noite?
0: É compra bela, ou acender. Acender semente purgueira em rolete.
1: Em rolete.
0: 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Na pó.
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0: 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Me usa a ti. Agora a ti.
1: Agora esse mundo está totalmente diferente.
0: Diferente. Agora é diferente, uma luz fica para tudo cabo.
1: Não te lembra a primeira vez que luz vem para ali?
0: Que bom, que tinha
1: um ano.
0: Que ninguém tinha um ano, mas que tinha
1: e estrada, que tinha estrada de carro ali?
0: Estrada que tinha.
1: Então era só a pé.
0: É a pé. Que vida era a pé.
1: A pé.
0: Coitado, me dá mais que 20 vezes, disse um mango para vir a pé.
1: E eu tinha um exemplo, sair de Pramanha, que hora está a chegar?
0: Noite.
1: Noite?
0: Sim. Já adianta bem na vida, me mexer de não ser. Noite, noite. Também noite, noite.
1: Uhum.
0: Sim.
1: Exatamente. Sim. E eu te lembro... carro, primeiro alguém que pôr carro ali, que não te lembra?
0: Carro, que não te lembra, mó tempo, primeiro, era aí, homem de igreja daí,
1: Silvério
0: Padete, depois de quê? Bem Alírio Leão, bem criar, Rogério,
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0: 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Cheio demais, de lá para, mas é que era um carro que Silvério Padete tinha. Na igreja.
1: Aquele tempo também tinha problemas de rádio. É difícil te abarcar com algum rádio?
0: Difícil. Tem uma rádio, mas era muito pouco.
2: Pouco, pouco, pouco.
0: Muito.

0: Pouco ali em tempo barraco. Agora depois que era ali vem tempo. Bem vinda, chegou, tudo ali em quase, tudo ali.
1: Exatamente, então, não se está a falar ali com Mané, ali de Sumbango Mosteiro, ali na antena de WBFM, estou contando um pouco de Sumbango, de aquele tempo aqui, já agora, tudo coisa está totalmente diferente.
0: Certo.
1: Diferente.
0: Diferente.
1: Diferente. Alguém poder fazer tio, casas, tio, carro.
0: Sim, carro, carro que eu tenho, mas venta tio demais para a minha não sei. Casa também, era pouco sítio, tanto sou mal, mas venta tio casa. Agora, só que alguém que outro barco, outro morre, fica pouco. Se me examinar, sou mal, fica alguém pouquinho.
1: Aí, aquele tempo, o modo que Gente está viajava para São Felipe, ao Potuzana, ali de Mosteiro para Bahia. Essa baba na burro?
0: Na burro, burro, cavalo, mula, e a pé. Uhum. Se me mete, a mim foi me batido. A pé. Tio, tio.
1: Exatamente, Mané, ali na antena de WBFM, estou contando um pouco daquele tempo antigo. E eu soube ali na comunicação o jovem radialista Otavinho Teixeira. Mané, agora estou falando um pouco de comida e costume antigo, comida daquele tempo. Que comida que te faltava na mesa naquele tempo?
0: Bom, comida temba.
1: Naquele tempo.
0: Temba naquele tempo. Temba, mas só que, caso de condições já difíceis.
1: Mas tinha que as comidas terra-terra, bom cachupa, bom cuscuz.
0: Que temba, até agora tem cachupa, cuscuz,
1: papa. Arroz era
0: papa, arroz era quase só para Natal com janeiro.
1: E que dia, dia que ia se comer arroz, isso foi o melhor dia que ia se comer?
0: Certo, um certo. Estou a comer arroz, Natal com janeiro, hoje gosto de comer de loja, arroz. Mas é condições que até dá para comprar. Mas eu gosto de arroz, vai ter limária, larga.
1: Que tinha, era tudo cozido na lenha, que tinha fogão.
0: Fogão que tinha, era lenha, tudo lenha. Era lenha. Tudo tipo de lenha, carne, capa, fácil, tudo que se cunhada com o beijo. Mas gostinho que se cunhada
1: com o beijo. Ninguém quer querer fumo.
0: Gosto só e gás.
1: Gás.
0: Só gás.
1: E comida de lenha é comida bem feita.
0: Comida de lenha é bem feita, mas sabe, povo, mas sabe comida de gás.
1: Aquele beijo era só lenha, fumo, sim, tudo gás, sim, tudo alguém te cozinhava.
0: Sim, não. Mas comia era maçado. Uhum. Gosto era maçado que de gás. Uhum. Maçado.
1: Certamente tu comeba também xerém, cachupa naquele tempo, tio, é?
0: Tudo. Xerém, cachupa, de gacida, papa, tudo usado. Um bicho, tudo um bicho, faba, batata, tudo e que era comer de beijo.
1: E certamente, beijo, canto que pessoas te criavam algum porco e a hora que as metal, certamente as que te vender bem.
0: Não,
1: era só para.
0: Era prato.
1: Uhum.
0: Porco se criava, vizinhança, tinha uma zona. Uhum. Me próprio minha pai, não conhecia minha pai com minha mãe.
1: Exatamente. Estou
0: aqui com gosto de porco. Porco é me próprio. Estou aqui morto, me meca toda. Uhum. Prato para a vizinhança. Também que vizinhança, estou aqui morto também toda prato. Mas hoje não, hoje porco não tem nem grande torema, acho que terá alguém mais. Agora é para vender. Agora é vender. Vende, agora é só vender.
1: Só vender, era para partir.
0: Mas... Sim, a minha parte tinha 20 pratos de van, que, para levar. Estou levar 20 pratos.
1: Exatamente.
0: Mas também, estou aqui as montas, estou mandando para casa.
1: Exatamente.
0: Sim?
1: Exatamente.
0: Sim. Mas que cobre, que tema?
1: E aquele tempo, era que alguém põe um problema de saúde, mais ou menos. Alguém está doente, mais ou menos, que remédio terra que esta usava? Certamente esta usava remédio terra, tio, aquele tempo.
0: Tá assim. Tu usava chá de cheirinha, uhum, chá de vergata, chá de orégo, e chá de limão, chá de casca laranja.
1: Uhum.
0: Até agora, que ele ainda tem, ainda tu usa.
1: Remédio terra é bom.
0: Tem ainda que ele só tu usa.
1: Assim, qualquer problema é hospital.
0: Sim, agora tem problema, mas aquele é hospital.
1: Mas tem a terra próprio bom.
0: Sim, mas a minha terra também para dor de barriga.
1: Uhum.
0: Tu vinha querer ferver, foi ver orégo, e foi só barriga, bergar, até sentir um barriga tacado. Muitas vezes deixaram bergar, de estoque.
1: Uhum.
0: Sim, que ele é bom.
1: Exatamente. E igual assim, tinha alguém que estou usando.
0: Sim, que estou usando quase.
1: Que a cozinha, hospital.
0: Sim, aquele.
1: E Manebo, te lembra quem que era aquele primeiro parteira ali de Chão de Sumbango que te pariba, pode falar, tudo menino?
0: Parteira de Sumbango? Sim, tem assim, uma parteira ali nesse Sumbango de mulher de parto. E a parteira era minha santa.
2: Médico que tinha para o hospital?
0: Quase vi, tem uma filha só na casa. Só na casa. Parteira difícil para baba. Se é um caso que tu consegues resolver, tu vai buscar.
2: E Sumbango tinha?
0: Tem assim.
2: Quem é?
0: Minha santa.
2: Esse tá com essa Covid.
0: Daí morre, ele morre. Morre. Sim, morre.
2: É aqui. Fazer abertura direito.
0: Tudo me corta menino.
2: É onde que é também, que nesse é meu hospital, lá na casa.
0: Sim.
2: Lá na casa.
1: Sim. Exatamente, você fala ali com nós. Nós, portanto, Maneli de Sumbango Mosteiro, só contando um pouco de Sumbango. Agora estou falando um pouco de festa, tradição e religião. Certamente Sumbango tem uma festa ali, uma tradição que esta brinca ali, que é?
0: São Filipe.
1: São Filipe.
0: São Filipe.
1: Eu vou te lembrar, é 10 meninos.
0: 10 meninos.
1: Como aí, beijo, modo que era aí?
0: São Filipe. Um semana antes de dia 11.
1: Uhum.
0: Dia São Filipe é dia 11 de maio.
2: 11 de maio.
0: 11 de maio. Mas um semana antes de 11, você pôr de pilão para cochicar milho, para dia véspera de 11, para fazer cachupada, e arroz e carne, couve, mandioca para dia, para dar almoço, dia São Filipe, ali no Sumão.
2: Quem que tá brincando aí?
0: Tá brincando aí, jejum ou domingo. Uhum. Mas morre antigo.
1: Uhum.
0: Se eu brincava aí, João de José, é morre antigo, mas se for a família, se eu brincar, chegou.
2: Exatamente.
0: Se eu brincava com a minha mana, mas chegou, se eu brincar. Se eu brincar do Paulo de Corrente, se eu nos Estados Unidos, mas ser filho de Casimiro, também brincar todo ano.
2: Exatamente.
0: Dia 11 de maio, que é festa de Sumar.
1: Aquele tempo era sabe?
0: Desde que tempo? É bádio, é comida, bádio, tudo coisa.
2: Aquele tempo tu tinha mais movimento?
0: Que até tempo tinha mais movimento do que hoje.
2: E tinha igreja ali, aquele tempo?
0: Não, que tempo, mas...
2: Não castrava missa?
0: Hã?
2: Não castrava missa ali?
0: Na rua, estava na rua, mas agora não tem missa, tem igreja.
2: Exatamente.
0: Benventa, igreja Benventa. Agora gosta dessa missa, não igreja para o Bispo São Filipe.
2: Exatamente. E aquele cruz lá, o Nesseu Atchalala?
0: Nesseu Atchalala. Cruzinho São Filipe.
2: Cruzinho São Filipe.
0: Se era... Tu subir para a bola e pagar para a mesa, acender bela. Né? Terá foguete, que tem para a mesa de foguete ou sandebel, nasceria dia 11 de maio, de manhã logo cedo.
1: Uhum.
0: Tem uma mulher que era Maria Nhadjan, que toca de bar, quem queria ver para a mesa de bar, assim, está bela, sombrada, terá bela, e que te sombrava, te acender, mas que mulher morre. E agora, depois que acaba, era tinha um de terra para subir, tinha um de terra de areia para subir, e sapato chuchava, e depois, e estava para frente, vim para a terra, mole, escoava, mas hoje bem fica trabalhado. E veio um homem que era, ele era Carlos de Queimada, Carlos de Divina Pipi, bem andar um ano, bem para a mesa, bem foi com outro. Mas está ali, estou aqui trabalhando aqui cabo, em condições para bem. Agora, bem morrer, ser filho que tinha um Alex de Sinamérica, e bem conseguir trabalhar ali e fazer escada.
2: Exatamente, posso entrar numa escada ali, estou que chegando.
0: É fazer uma escada ali de pé, ali de estrada.
2: Posso nem pegar o que suja.
0: E ali de estrada, estou que chegando, é fazer escada, está chegando, pega o chão, tudo escada, sente a escada que fazer.
2: E que escada ali, há tempo que fazer, é que tinha de beijo.
0: Não, ia fazer duas horas no passado.
2: Sim, a beija para subir bem, era só o caminho de pé,
0: dentro de terra. Agora,
2: não tá lembrando,
0: dentro de terra, agora já tinha uns 3 anos ali, e fizeram os caras, um betudo, subir tranquilo, até
2: bonito,
0: que...
2: Bonito, próprio.
0: Até que...
2: Mas para um desenho de um senhor lá.
0: É Carlos.
2: Carlos.
0: Carlos da Sena, aquele que é mais.
1: Uhum.
0: Carlos de Divina.
2: Exatamente.
0: Carlos Divina, o seu filho que vem trabalhar. Ele foi trabalhar para aí morrer, seu filho que vem trabalhar, é que seu filho que vem trabalhar. Agora fica sendo um problema, trabalha tudo, até hoje com um cabo que... Tudo alemão, só bem ali, tem que dar a firma.
2: Sim, agora mesmo estão um carro parado ali que trazer turistas, a gente subir lá. Já sim, um 3, 4.
0: Não, isso é tudo o dia. Sim. É tudo o dia que as turistas também firmam ali.
2: Basta fazer alguma foto de lá?
0: Fazer foto, já firmar, tudo um
2: bizarro. Como aquele monte lá, se for um monte de Sumbango.
0: Sim, mas já estão tudo para isso que cabra. Que coisa isso, o povo se firmação, já estão tudo para isso.
2: Aquele monte, ele é duro, ele é que te romba.
0: Não. Ela é duro, o Montinho São Felipe, ela é duro.
2: Uhum.

0: E tu tinha algum bédio, depois de que as festas, tinha algum bédio ali na Sumbango, naquele tempo? Será algum bédio?
1: Para janeiro, verso para janeiro.
0: Não, depois de festa de
1: São Filipe.
0: Sim, essa era a barbumbagem ali.
1: Vai estar lá de besta, vai estar lá do dia. Tego.
0: Também tinha alguém.
1: De tudo cabo. De tudo cabo. Vai estar lá, tego. Besta para dia.
0: Aquele tempo, que instrumento que você tocava lá?
1: Violim.
0: Violim?
1: Violim. Violim que você tocava.
0: Você lembrava de quem você tem que tocar violim?
1: Você lembrava assim. Lembrava assim.
0: Quem ela
1: é? Maneira de cordina, de queimada. E... Mola de talaia lá e... E... Linkin Chelezin, de Talais.
0: Ah, não que tu tocava, não que tu toca.
1: Nada me tocava. Esse tem tocava.
0: Aquele tempo tinha... Era sábio, tinha bons respeitos, tudo.
1: Tudo um tempo, grande respeito. Tem.
0: E, mané, modo que era um casamento antigo, ali na Mosteiro, ali na Zona, um exemplo. Casamento daquele tempo.
1: Casamento é véspera.
0: Onde que é essa brincadeira? Tinha 12 dias, mais ou menos?
1: Véspera e dia. Tem uma bádio véspera e dia, tem um casamento, tem uma festa com bádio.
0: Mas você fazia alguma comida, tudo que é isso?
1: Sem comida, comida tem, uma festa. Tem uma festa.
0: Exatamente, Mané, ali na antena de WBFM, Mané, que você está contando um pouco daquele tempo antigo. Mané, quem está acreditava, na bruxa, foi ser um exemplo, naquele tempo? Está
1: não, me quis engatou eu que quem te falava, por exemplo, foi ser a bruxa, naquele tempo engatou eu.
0: Você lembra de algumas histórias de Sumbango?
1: História...
0: Quanto mundo lembra?
1: História de muçulmano, vou tirar alguém, mas vai precisar de trabalho, porque tem tempo. Disse aqui,
0: escuro. Então, Mané, ali na antena de WBFM, que está te contando um pouco daquele tempo antigo, principalmente ali de Sumbango. Agora, tem fala ali um pouco de amor daquele tempo, em comparado com o Gossin. Modo que um rapaz te namorava um menino naquele tempo. E o Sema, naquele tempo. Tudo que os atinhar com respeito.
1: Sim, tudo. Uma
0: hora que se fazia, por exemplo, que tinha telefone, que tinha neto.
1: Telefônica tem, velho. Espera, tem amor, mas telefônica tem, velho. E toques contra. Toques contra, velho. Porque tem telefone, que tem nada. Hoje eu falei, coisa, também que a menina às vezes um sumano, uma coisa. Naquele tempo.
0: Certamente tem que ir para aí com a Maite, dura que sabe que as coisas lá.
1: Sim, vai com a Maite,
0: bem. Às vezes tinha vergonha de formar mal com o papai.
1: Sim, beijo, precisava ir para a mãe, com o pai, para saber. Quais também saber na altura que este filho de casamento. Mas hoje não, hoje é diferente. Tem que lutar.
0: Exatamente. E mais ou menos, que conselho que um pai ou mãe te dava a alguém naquele tempo?
1: Conselho eu tenho que dar para o mundo andar direito, para o mundo andar torto, para o mundo andar direito, para poder ficar direito.
0: Exatamente.
1: Sim.
0: Exatamente. Então, Mané, ali na antena de WBFM, Mané, também fala-lhe um pouco também de natureza, clima e erupção vulcânica. Você lembra de erupção vulcânica de 95? Erupção vulcânica?
1: De vulcano e de...
0: Vulcão.
1: Vulcão. Que ele sim, que ele... Vulcão bem, cruzava, furava, ficava. Tudo alguém fica ligado, por exemplo, com esta queima, tudo calmo, mas infelizmente.
0: Você lembra de algum? Erupção?
1: E lembrava que vulcão furava que antes que defuntou o guinho. O guinho dorme-se nessa rua, que é bem noite, é bem visando, para tirar alguém se dentro de casa, para que ficar abaixo da parede.
0: Não, não vulcão,
1: fica dentro de serata.
0: O senhor levava para a igreja?
1: Não, ele fica ali mesmo.
0: Senhor sentia o medo?
1: Sim, não. Que eu senti, mas nunca senti. Nunca senti, mas não. Também, mas minha tio. Minha tio, uma falha, estava de ventado de cama, uma falha, eu falei, não. Eu falei que estava no carro, minha falha que estava no carro, porque eu estava de ventado de poder, falando de elogiar a BAE no 80, no 81, primeira vez. 81, que o vulcão furava, a família olhava aqui, o vulcão furava, que fica. Lendo muitos atrás que vem queimado alguém que queima pé e chão fica em pedra. Sim, eu falei, mas não, mas o que aconteceu? Tudo é com Deus.
0: Exatamente.
1: Sim, que falava
0: mas, a mim.

0: que antes furaba tenía algunos días.
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1: No fumo nada, fica como son unos areia.
0: Areia.
1: Areia que fica bien en altura. Mas nós hoje eu olhava, que hoje é o Kim que bala. Que baba
0: pouco. Sabe que nas tinha e fazer algum estrago.
1: Sim, fazer estrago. Tinha
0: um choque. Gente bem tinha, gente vinha para ali.
1: Sim, gente bem ficava na... Na igreja, na queimada, alguém que bem morava. Tem outro que mora até agora ali. Tem outro só ali. De que tempo? Outro que estava. Escolhe.
0: Exatamente, Mané, aqui, você está falando um pouco de tempo antigo, Mané de 69 anos de idade. Mané, no tempo de Chuba Grande, modo que era que as cheia grande, que te deixava ali na rocha, naquele tempo.
1: Na rocha do mão. Na tia, até aqui, aquele tempo, as águas, tempo forte, demais, tia, também me diz com medo. Então fazia um monte de estrago, pronto, naquele tempo. Se me precisava de casa, depois de galera riva, cheio com os também barco aí, lenha, rinca, pé de árvore, vem com também bananeira, que é barco aí também com banana, tudo soltado, não é que tinha, banana, milho verde, tudo isso, fizemos estrago. Mas depois que chove, agora ficou muito leve. Leve, tem as águas do mundo fino.
0: A hora que tinha, bem vai marli.
1: Vai mar.
0: E a hora que vai mar, principalmente ali na Sumbanco, te criava tio areia lá?
1: Sim, te criava tio areia, não costumava um monte. Tem traoria, tem trabalho.
0: Então, Mané, agora não te falo um pouco de emigração e tempo emigração. Mané, eu costumo viajar para fora, algum vez? Algum carro?
1: Tem praia.
0: Tem praia.
1: Tem praia, mas que isso é questão de tratamento. Tratamento tinha mais duas vezes.
0: Aquele tempo, quanto viaja?
1: Não.
0: Depois que põe problema, como
1: é? Sim, sim, aqui embaixo. Depois que põe problema, quer mandar para a praia, mas fazer tratamento, quer para cortar um pelo.
0: Mas né, certamente tem teus amigos aí de aquele tempo que viaja aqui, outro ainda que vai que cabe.
1: Tio
0: vai cabe.
1: Tem tio, próprios anos, mas tem um monte que são migrado, outro nega.
0: Grandes amigos, vai cabe.
1: Tem próprio outro também, num beijo. Num beijo, já são com 38 anos que vai cabe. De Sumbango, falou.
0: E aquele tempo, hora que alguém vem de Sumbango, que vem de Mercado de Portugal. Certamente tinha alguém que ficava alegre,
1: né? Alegre, sim. Sim, então quer bem de fora, quer bem, aqueles que sabem, tu fica contente, pô, de odiar esse, cantando com odiar vez, já joga bem de odiar esse, fica contente com esse.
0: Exatamente, então, programa Tarde dos Ouvintes, ali na antena de WBFM, você fala ali. Com nós, a Mané ali de Sumbango, Mosteiro, que se contar um pouco de Sumbango e também Mosteiro. Portanto, Mané, aqui, portanto, Mané aqui se está contando um pouco de história antigo ali na antena de WBFM. Então também fala ali também de lembrança especial e personagem de zona. Mané, quem que era aquele alguém mais engraçado ali de Sumbango, naquele tempo?
1: Engraçado.
0: Alguém mais engraçado daquele tempo ali na Sumbango? Alguém que gosta de fazer vocês coisas assim, um exemplo. Que espertos, engraçado, alguém engraçado. Sempre engraçado. Tu conheces algum? E Mané, Mané, qual é o dia que você se sente mais alegre de bovida ali na zona?
1: Alegre através de sentir mais alegre dia que o corpo mexer em condições, que estão de saúde, tem dia que não mexer e coisa preocupado para amor que sente saúde muito bom, né? Por exemplo.
0: E qual que foi aquele dia mais triste que você lembra? Dia mais triste que você lembra?
1: Aquele desaparecimento de um alguém. Que são de um
0: desaparecimento. Ah, bom, quando te senti triste.
1: Sim, adiante senti triste porque ainda pensa na situação que me era e de que o que me fica.
0: Exatamente.
1: Então ficar às vezes preocupado. Você
0: lembra daquele tempo que estava
1: a rir? Estava lembrando, estava a minha pedigata, a baldinha, a limada, aquele outro. agora mesmo fica parado, nunca trabalha, nunca, não pensa, nunca pensa, vem a pedir ganho, que trabalho de fazer, aquele outro que não luta, que é para resolver fazer, mas nunca está fazer mais, ainda sentir preocupado, sentir triste, até de sentir ter cabeça de vez estressar.
0: Mané, você lembra de alguma briga ou confusão grande que já aconteceu ali na Sumango? Tá lembra?
1: Eu tenho que ir para a festa.
0: Tá lembra de algum guerra, alguma briga grande ali na Sumango?
1: Não, eu ganhei um guerra normal.
0: Principalmente na festa?
1: Que, não, é normal. Uma discussão, aquele outro, mas eu tive entendimento.
0: Você lembra de algum acidente de carro ali no mosteiro, naquele tempo?
1: Acidente. Acidente de carro, que tempo era de tempo de moça de um carro da Lírio de um que tempo que vinha porque de ser dentro, que eu lembro na Vendibira, que morreu um seguinte, de um tempo.
0: Beijo?
1: Sim, que tem que ir muito beijo. Morreu de um tempo, morreu porque é condutor.
0: Alguém de mosteiro?
1: Sim. E tu onde é de muro, de muro
0: lá? Calestrar ali.
1: Hã?
0: Calebelado.
1: Lá na escura. Não vem de vila, é para ali. Não, vem carro de vila para coisa. Tu onde é morreba, que condutor é de Roberadinho. Mas e que esse nome que eu também lembro que é não. Digo, é morreba. Outro apanhava queda. Não é? Sim. Quem está lembrado de?
0: Mané, quem que era aquele melhor curadeiro? O rezador de Sumango, naquele tempo.
1: Curadeiro.
0: Aí, esse foi curadeiro. Alguém que te cura, um exemplo, o rezador ali de Sumango, naquele tempo.
1: Ele é Nhadia. José é Nhadia.
0: Era bom, né?
1: Sim, é Nhadia. Mas morre bem um.
0: E quem que era aquele melhor mestre de obra que te fazia a maior parte de casa ali na Sumango?
1: Mestre de obra? A mestre de obra, que tempo que eu tinha? Que tempo
0: eu lembrava
1: de... Tinha um alguém minha boa, que eu tinha um alguém... Tá pedreiro vindo para o diabo, dia aqui. Trabalhava para gastar dia
0: de
1: trabalho.
0: Eu lembrava de algum bom pedreiro ali de Sumango? Aquele tempo?
1: Que tempo assim? Tempo de Chiriti, Romano, olha. Era bom pedreiro.
0: Bom, Maneli, na antena de WBFM, você está contando um pouco daquele tempo antigo, não se está caminhando para a reta final. Agora também fala-lhe um pouco de reflexão sobre idade e futuro. Mané, modo que você sente com os 69 anos de idade?
1: Senti... É diferente de quem está mais novo. Porque o corpo ia se atabar para a idade, e o corpo ficava assim, quem estava.
0: Trabalhador duro,
1: e depois me punha dificuldade. Agora fica. Coragem pouco. Pouco coragem. Ficou muito pouco coragem.
0: Mas né, se o poder volta para trás, um exemplo. Que idade você queria para o tinha?
1: Se eu queria voltar para trás. Eu pensava com 18 anos. Mas infelizmente, em base, 69. Jamais que estava para trás.
0: Um exemplo.
1: Jamais para trás que estava agora. Ele vai para frente. Ele vai para frente, para trás alguém que pode ir.
0: Mané, coisa que Sumango tinha naquele tempo que hoje catem? Um exemplo. O que é que Sumango tinha naquele tempo, igual que hoje Catem?
1: Gente grande, tempo tinha o Coba.
0: Catemas.
1: Coba um bis.
0: Tinha alguns escusa ali que tinha naquele tempo, Catemas. Beijo. E tinha os escusa ali, era mais certo, tinha movimento melhor. Naquele tempo tinha mais movimento na Sumango que igual assim.
1: Aquele time.
0: Tinha movimento.
1: Esse movimento de festa.
0: Mas sem festa.
1: Sem festa e tudo ali nesse trabalho. Nesse trabalho.
0: Pois é, Mané, ali na antena de WBFM, que só estou contando um pouco daquele tempo antigo. Mané, coisa que hoje tem, que no tempo antigo. Bom, que ela já não fala, exatamente, já não fala ali. E, mané, modo que botou hoje a mocidade de hoje ali na mosteiro?
1: Mocidade?
0: Jovens. Onde começou a trabalhar isso?

0: mais envolvido que antigo.
1: Uhum.
0: Sim.
1: Tu tinha mais jovens naquele tempo? Tu tinha mais jovens naquele tempo? Te respeitava? Gente, mais que gostem?
0: Que temos respeitado mais do que gostem.
1: Uhum.
0: Muito mais.
1: E como é que você tem o vício de telemóvel e internet? De meninos, igual assim. Esse vício na móvel, na internet.
0: É, cá tem, móvel, cá tem. Nem menina, nem cá tem. Vem inventar, outro alguém. É que é para te divertir.
1: Uhum. Bede cá tinha.
0: Bede móvel, cá tem.
1: Cá tinha.
0: Lá.
1: Aham. Uhum. Uma moda que não está a fazer, uma moda que não está a conseguir papiar com alguém longe.
0: É através de carta.
1: Carta.
0: Era carta.
1: Uhum.
0: Se carta, por exemplo, se alguém da Nobira ou mostra não seria carta.
1: Sim.
0: Telefone que eu tinha.
1: Um exemplo.
0: Ou só se pode telefonar no correio.
1: Uhum.
0: No correio.
1: Não, lima é que o lima é no mosteiro, mas se tem alguém, um exemplo, vem trabalhar amanhã, um coisa, como é que fazer? Beba, cetra.
0: Se a cetra?
1: Estou contigo.
0: Estou contigo.
1: Uhum. Mas gosto muito mais claro.
0: Gosto muito de chumar.
1: Uhum. E, mano, é que conselho que você tem para um rapaz de 20 anos que está começa a vida, gosto?
0: Ah, tem que dar um...
1: Que se começa a vida, gosto.
0: Dar um conselho, para andar direito, para ficar direito, para ser torto. Tem de um mocinho e eu ficar torto.
1: Uhum.
0: É que eu te compro mais, mas quando tem que andar direito, é de ser direito.
1: Exatamente.
0: Sim.
1: E, mano, é modo que eu gostava para Sumbango ser... ser dele para frente. Sumbango.
0: Ser dele para frente.
1: Dele para frente.
0: Há muita espera com um crescimento que está com bom trabalho,
1: uhum.
0: com bom respeito,
1: para
0: desenvolver o país.
1: Uhum.
0: Para resolver o Sumbango, tudo para correr de melhor, uhum. melhor situação.
1: E como é que você pede a Deus todo dia?
0: Pede a Deus todo dia para dar vida e saúde. Para dar vida e saúde, para dar pão de cada dia.
1: Uhum. E modo que tu gostava para quem se lembra de bom no futuro? Um exemplo. Mano, um exemplo, a hora que morre, o que é que você quer para alguém que fica te lembra de bom? Fica te lembra de bom. Ah, mano, era uma boa pessoa, mano, era um trabalhador.
0: Bom, era um bom trabalhador, era uma boa pessoa, era bem criado,
1: uhum.
0: era amigo de companheiros, de amigos, de amigas.
1: Uhum.
0: Aquela.
1: Bom, mané, então eu não tive a fim dessa conversa, mané, que contando um pouco de Sumbango, de aquele tempo e também mosteiro. Então, muito obrigado. Mané, qual que é a mensagem final que tu deixa? Que mensagem tu deixa? Então, foi muito obrigado.
0: Muito obrigado, tudo corre direito. Uhum. Tem tudo, amigos e companheiros, vida e saúde, paz e sossego.
1: Uhum. Então, obrigado.
0: Obrigado.

Exatamente, 2 minutos e alguns segundos nas ilhas de Cabo Verde. Assim não esteve ali com nós Mané de Sumbango, de 69 anos de idade, que contando um pouco de Sumbango, ali na antena de WBFM. É assim mesmo o programa Tarde dos Ouvintes, que até acontece da segunda à sexta. Então, nota, continua ali bem juntinhos, até bem perto de 18 horas e 50 minutos.

Exatamente, no da Valor Gossia, na voz de Dimas Fernandes. Abraço lá para Ana Paula Rodrigues, que está ali na Chada Malva, na nossa companhia. Aquele abraço, amiga. Janta rodar aquela música de Tony Fica. Então, eu estou ali com o Nhoni Lima, com essa música hoje. Então, aquele abraço a todos, ótima sintonia.

Exatamente, hoje na voz de Nhone Lima. É tarde de quinta-feira, 18 de junho de 2026, a comunicação de Otavinho Teixeira, também perto de 18 horas e 50 minutos. Logo a seguir, no Para, na voz de Tony Fica, musiqueza pedida de amigo ouvinte, Ana Paula Rodrigues, que está ali na Chada Malva, ali na Mosteiro, na nossa companhia.

Nou par na voza de Tony Fi, que é a música pedida de Ana Paula Rodrigues, que está ali na Chada Malva, na nossa companhia, também nosso grande amigo ouvinte, que abraço amiga, ótima sintonia. Pois é, caro amigo ouvinte, continua a pedir música de boa gosto, até bem perto de 18 horas e 50 minutos. Até lá e boca, DJ.

Exatamente, Ave Maria, na voz de Trequinos. Então, 31 minutos depois de 18 horas na Cabo Verde, nos resta 19 minutos após a edição de hoje. Ainda há tempo, caro amigo ouvinte, para pedir música de boa preferência. Eu não estou com nós, de Tudaia, com essa música Nha Pedido. Aquele abraço lá para o telotaxista que está ali na nossa companhia. Abraço também para Zeni Silva. Sem esquecer também um abraço lá para, uma vez mais, para António, taxista, que também está sempre sintonizado na 104.4.

Dito daí, nossa jovem de Mosteiro, de Mosteiro Traz, que vive ali na capital do país. Abraço também para Guilhermina Rosa, que está ali na Corvo, te acompanhando, janta, rodar aquela música.

Pois é, 10 minutos a 11, resta para a edição de hoje, 10 da tarde de quinta-feira. Então, não te traz ali Camilo Domingos, com essa música Nada a Ver, é pedida de Guilhermina Rosa, que está ali na Corvo, está acompanhando.

Então, exatamente, aquele abraço a cada união que está lá de aquele outro lado, te acompanharam nessa tarde de quinta-feira, muito obrigado. Continuo ali até bem perto de 18 horas e 50 minutos, nos resta 7 minutos e alguns segundos, certamente muitos estão ali de aquele outro lado te acompanhando. Também um abraço lá para Nelito, ali na Chão das Caldeiras, nosso grande amigo ouvinte.

Camilo Domingos, com essa música Nada Ver, essa música é pedida de Guilhermina Rosa, que está ali na Corvo, ali na Mosteiro, na nossa companhia. Pois um abraço para Bodeco, ali na Queimada Guincha. Abraço, Bodeco, um bom trabalho. Sem esquecer para nós, grande amigo e minha tio Xote Quinquim. Abraço, Xote. Continuação lá de ótima escuta.

Bom, caro amigo ouvinte, então também despido-lhe com essa música Boa Rijetan, a voz de Marilana. Essa cover, essa nossa despedida nessa edição de hoje, desde a tarde de quinta-feira, 18 de junho de 2026. Então um abraço a Turunhonsky que acompanha, muito obrigado. E amanhã estarei de volta a partir de 16 horas para mais um programa à tarde, dois ouvintes ali na antena de WBFM. Então muito obrigado a Turunhonsky, a Yabusabi, ao Tavinho Teixeira que esteve ali na comunicação. Um grande abraço. No teu encontro amanhã, a partir de 16 horas, hora de Cabo Verde, para mais um programa à tarde, dois ouvintes.

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Nesta manhã de 18 de junho de 2026, vamos ao nosso diário da Copa para hoje. Confirmado, Neuer diz adeus à Alemanha de novo. Aos 40 anos, o campeão do mundo em 2014 regressou à seleção apenas para disputar o Mundial 2026 e garante que esta será a última competição com a camisola da Alemanha. Manuel Neuer confirmou que voltará a retirar-se da seleção logo após o final do Mundial. Aos 40 anos, o guarda-redes regressou surpreendentemente apenas para disputar o torneio nos Estados Unidos, Canadá e México, depois de ter anunciado a retirada internacional na sequência da eliminação nos quartos de final do

Apesar de estar prestes a encerrar a carreira internacional, Neuer não esconde que continua a sonhar com o segundo título mundial, algo que o tornaria no primeiro jogador alemão a conquistar duas vezes o troféu.

Helvéticos somaram a primeira vitória no Mundial e têm os 16 avos praticamente garantidos. João Pinheiro exibiu um cartão vermelho e assinou a penalti. Ponto final no encontro. Quem diria, um jogo outrora enfadonho, virou do avesso nos últimos 20 minutos e acabou engoleada. Valeu o acerto da Murat Ziyakin ao mexer na Suíça, lançando Joan Manzambi e Ruben Vargas. O primeiro bisou desenhou o 2-0 e segundo também marcou e assistiu. Xhaka, em cima do apito final, fez o 4-1 da penalti. A Bósnia e Herzegovina fica com a vida mais complicada, mas vai defrontar o Qatar na terceira ronda, pelo que tem legítimas aspirações de seguir em frente, nem que seja como terceira classificada. Nota para João Pinheiro, que teve muito trabalho quando encontrou, expulsou Muharemovic e apontou para a marca dos 11 metros numa decisão retificada pelo VAR. E depois do desastre, uma boa notícia no arranque da Operação Uzbequistão. Ruben Dias foi reintegrado no treino após falhar encontro com a República Democrática do Congo. Depois de entrar em falso no Mundial com um empate com a República Democrática do Congo a uma bola, a seleção portuguesa deu início hoje em Palm Beach Gardens à preparação do encontro frente ao Uzbequistão, que está agendado para as 18 horas de 23 de junho no NRG Stadium em Houston. Roberto Martínez recebeu uma boa notícia no arranque da Operação Uzbequistão. Após falhar o primeiro jogo, Ruben Dias foi reintegrado no grupo que trabalhou no relevado sem a defesa central do Manchester City. Roberto Martínez apostou na dupla entre Renato Veiga e Tomás Araújo. Tanto na sessão de trabalho, o selecionador dividiu o grupo em dois lotes, com os titulares a fazerem trabalho de recuperação e os restantes jogadores a fazerem trabalho de campo. O presidente da Federação Portuguesa de Futebol, Pedro Proença, marcou presença no treino, passando uma mensagem de confiança a toda a equipa. Hugo Broos, selecionador da África do Sul, não poupou nas críticas ao estádio de Atalanta. Após o empate a uma bola com a Chequia, hoje o recinto em questão é a casa dos Atlanta Falcons, a equipa da NFL, a Liga de Futebol Americano dos Estados Unidos. Apesar de reconhecer a qualidade da infraestrutura, Broos manifestou a sua preferência por recintos abertos e com uma atmosfera mais tradicional. A atual edição do Mundial conta com 11 estádios habitualmente utilizados por equipas de futebol americano, muitos dos quais possuem climatização e teto retrátil. No que toca ao jogo, a África do Sul conseguiu somar o primeiro ponto na competição depois da derrota na estreia frente ao México por 0-2. Os Bafana Bafana estiveram a perder, mas reagiram perto do final e chegaram mesmo a ter oportunidades para consumar a reviravolta.

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Ataques inspirados, uma média de golos da primeira jornada é mais alta desde 1958. A ronda inaugural teve um total de 75 golos em 24 partidas. Portanto, a primeira jornada contou com 75 golos, o que equivale a uma média de 3,13 golos por jogo, a maior desde a Suécia de 1958. Perante os dados estatísticos da história dos Mundiais, esta foi a 7ª edição com a maior média de golos na primeira ronda do torneio. Até o momento, o encontro com mais golos aconteceu no Alemanha.

Minha Curaçao, com uma goleada histórica por 7-1. Por curiosidade, o recorde pertence ao Mundial de 1950, onde foram marcados 38 golos nos 6 jogos da primeira jornada, com uma média de 6,3 golos por jogo. Recorde-se que o Mundial 2026 é a edição que tenha mais participantes.

0: trazer notícias deste diário desportivo. A Costa do Marfim confirmou hoje que Eli Ouari já foi autorizado a viajar para o Canadá, portanto, e que poderá, portanto, participar no próximo jogo que a seleção irá realizar frente à Alemanha, de sábado às 21 horas. Boas notícias para o selecionador Emers Faye, que assim poderá contar daqui em diante com o avançado do Nice, uma das figuras da. A WBFM é a equipa. Recordo que o Ouari, de 23 anos, estava a ser investigado num caso de manipulação de resultados, uma vez que a Liga AND detectou um volume invulgar de apostas internacionais para que o jogador visse um cartão amarelo no jogo entre o Nice e o Metz no mês de maio. Poderá acompanhar de logo mais o México, a Coreia do Sul, também Estados Unidos, Austrália, Escócia, Marrocos, são os próximos jogos que vamos ter e que com certeza estaremos também levar até si aqui na sua rádio WBFM. E pois é, muito bem, vamos vendo aqui o grupo A, México e Coreia do Sul têm 3 pontos de queda, Chequia e África do Sul com 1 ponto. No grupo B, a Suíça já tem 4 pontos, também o Canadá tem 4, com 2 jogos, Bósnia-Herzegovina e Catar com 1 ponto cada. No grupo C, a Escócia tem 3 pontos, Brasil tem 1, Marrocos 1 ponto e Haiti 0 pontos. No grupo D, ainda apenas um jogo, Estados Unidos e Áustria têm 3 pontos, Turquia e Paraguai foram as equipas derrotadas na primeira jornada. Também no grupo E, apenas um jogo com a Alemanha e Costa do Marfim na frente com 3 pontos, Equador e Curaçao com 0. No grupo F, a Suécia tem 3 pontos, o Japão e Países Baixos têm 1 e a Tunísia, a equipa derrotada na primeira jornada, tem 0 pontos. No grupo G está tudo empatado, Irão, Nova Zelândia, Bélgica e Egipto tem 1 ponto de queda. O mesmo acontecendo no grupo de Cabo Verde, onde Arábia Saudita, Uruguai, Cabo Verde e Espanha têm 1 ponto. No grupo I, ainda com um jogo disputado, Noruega e França têm 3 pontos, Senegal e Iraque com 0. Já no grupo J, Argentina e Áustria vão na frente, Jordânia e Argélia não pontuaram na primeira jornada. No grupo K, Colômbia tem 3 pontos, República Democrática do Congo 1, Portugal 1 e Uzbequistão 0. No grupo L, Inglaterra e Gana têm 3 pontos, Panamá e Croácia com 0 pontos. Assim que fechamos portanto, esta edição do Diário da Copa, já sabe, estará no ar de novo amanhã às 10h.
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